0: Este é o Nossa Noite com Ed Brito e Samuel, toda mulher, chegando os primeiros alôs. Alô, Alan, alô, Maria Eduarda, alô, Maria Vitória, toda a família curtindo Nossa Noite. Boa semana!
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0: Estamos de volta, tem o Kaique, Coração Não É de Aço.
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1: Então você gosta de rua, né? Tá bom.

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1: Este é o Nossa Noite com Diego e Victor Hugo. Infarto nesta noite gostosa de domingão. Já tá seguindo o Instagram, @ locutor Rodrigo Santos com dois S no final. Segue, manda o seu beijo, o seu abraço lá no direct, já que eu tô de volta trazendo mais músicas e mais participações.
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2: Estamos de volta, tem Maiara e Maraísa, Narcisista.
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0: Vina Vini, Nayara Azevedo, Coisas Banais, no Nossa Noite deste domingão. Elaine, Pedro, também o Marcelo, a Ana Maria, toda a turminha curtindo Nossa Noite. O Matheus também. Boa semana.
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0: Estamos de volta. Tem Aloísio Silva.
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0: Traia Véia é o nome deles, bebê!
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0: essa é pra ela. Marília Mendonça, essa é pra você.
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0: nossa noite com Mari Fernandes. Só de imaginar nesta noite gostosa de domingão.
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0: Vamos ver mais, Henrique Castro, não tem jeito.
1: Vamos!
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1: Ah, Rio Preto! Diego Arnaldo, Zé Neto e Cristiano junto e misturado, hein?
2: Essa é complicada, hein?
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0: todos os apaixonados.
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0: gosta, não faz barulho, gente.
1: Júnior Marques, ilusão de amor no Nossa Noite deste domingão. Chegando mais participações. Marcela, beijo pra você. Obrigado pelo carinho de sempre. Valeu. Ana Clara, a Chayenne também curtindo Nossa Noite. Boa semana.
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1: Estamos de volta, tem Hugo e Guilherme, mentirosa.
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0: Que delícia ter você aqui todos os dias, na rádio que você ama, curtindo nossa noite, tudo de bom aí?
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2: Você tem dormido mal? Preste atenção nessa dica. Se você vira para lá, vira para cá e o sono não vem, o erro pode estar no que você faz antes de deitar. Então anote aí. Primeiro, desliga o celular 30 minutos antes. Segundo, nada de café ou celular na cama. Terceiro, deixe o quarto bem escurinho e silencioso. Quarto, tome uma dose de chazinho morno, sem açúcar, e você vai deitar com a mente tranquila. O sono vem sozinho. Durma bem hoje, hein? Que amanhã o dia é de luta. Boa noite.
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0: Estamos de volta, tem a Manu Batidão, tem a Simone Mendes, é reta final.
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0: tá feliz, tá no Nossa Noite.
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0: Na amanhã, talvez, encerrando nossa noite deste domingão, desejando a você uma excelente semana, se cuida aí, tá bom? E claro, se o Pai Maior nos permitir, a gente se fala. Obrigado pelo carinho de sempre. Valeu, valeu, valeu. Beijo carinhoso do Rodrigo Santos. Um forte abraço. Tchau.
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você. Muito bom dia, ótima segundona. Já tô aqui, ó. Você tá bem, lindona? Ô, amigão, como é que tá? Tudo beleza? Obrigado pelo carinho. Muito prazer. Sou o Joel Cabral. Já tô aqui na sua casa, no seu trabalho, na sua rádio, não é? Ó, e quero saber de onde você tá me ouvindo. Você me conta? Sério? Ah, então passa lá no arroba Joel Cabral Voz no meu Instagram, tá? Me manda mensagem dizendo de onde você tá me ouvindo. Ah, eu quero saber demais. E depois eu te mando um abraço aqui. Combinado? Bora começar a semana bem? Vem comigo! Madrugada com você! Ana Castela e a Simone Mendes são as primeiras, ó. Não vai ter nunca. Será? Ó que modão, gente.

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Rods e Jadson no Madrugada com Rio Negro e Solimões. A vida é assim. Antes teve Murilo Huff com Saudade Estranha, o Léo Magalhães com Meu Nome e ainda Ana Castela e Simone Mendes. Não vai ter nunca, que segue pra você na segundona, ó. Vem, vem.

Gustavo Lima, na madrugada mais gostosa, Bala Alojada. Antes, Amado Batista e Jorge, Meu Ex-Amor. E ainda, Matheus e Cauã e Lauana Prado. Admita, daqui a pouquinho a gente já volta com mais, hein? Lá vem Henrique Juliano, Eduardo Costa, o Felipe Araújo e o Jorge Matheus. Até o Marcos e Belucci, hein?

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0: tá ouvindo junto com a gente. Bora, bora, bora.
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0: Felipe Araújo e Jorge Mateus. Esses caras são ligeiros, hein? Ó.

namorada Eduardo Costa. Namorando o seu sorriso. Ei, namoro novo, é? Antes, Guilherme Benuto e Panda. Eu duvido. Marcos e Beluti com teoria e prática. E Felipe Araújo e Jorge Matheus. Esses caras são ligeiros. Continua aqui pra você, tá? Boa semana!

0: terminar de boa. Sabe por quê?
1: Por quê?
0: Porque curativo, quando arranca de uma vez, dói menos.
1: Bem menos.
0: Bem menos. E essa música fala disso. Se liga aí, ó.

madrugada gostosa, Maurício e Eduardo fechando a primeira hora, solteira no mundo. Teve antes João Neto e Frederico e João Bosco e Vinícius, Vingativa e PPA com Diego e Vitor Hugo, Carmé de Chocolate. Gostando está? Eu também mais ainda da sua companhia. Lá vem mais uma hora do madrugada, tá? Você continua com a gente? Ah, então vou contar quem vai cantar com você, ó. Daniel, Simone Mendes, o Edson e o Hudson, até a Maiara

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e Maraísa no Madrugada Narcisista. Eita! Teve antes Rio Negro e Solimões e Country Beat. Apaixona muita gente. Israel e Rodolfo com Moral da História. E Edson e Hudson, Love Hurts. Continua, vem junto.

Na madrugada gostosa, Ana Castela, é que eu não te esqueci, sabe? Teve antes o Daniel com Viva o Nosso Amor e João Pedro e Cristiano acordou namorando. Gostando? Que companhia boa você faz pra gente. Daqui a pouquinho, lá vem, ó, Luan Santana, Guilherme Santiago.

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8: Ai, você tá comigo, é? Ei, só pra você continua. Ó. Gustavo Lima tá chegando no Madrugada pra você refletir, tá? Retrovisor! Que reflexiva essa moda, gente!

madrugada, Guilherme Santiago, perfume novo, teve antes PPA com Diego e Vitor Hugo Carmé de chocolate, Marcos e Belucci com João Gomes, Saudade Digitando e o Gustavo Lima, Retrovisor. Aqui segue, aqui ó, isso!

0: sagaz demais, pô.
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0: Não escolheu a roupa, tá sempre indecisa. 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
1: Sim, ó.

madrugada, Kleber e Cauã, mil adjetivos, hein, modão, fechando essa hora. Antes, Bruno e Marrone, ela nem sabe quem sou eu. E ainda os Bonifácios com a Thaíra Alexandre. Deus me deu esse lugar. Na próxima hora tem alô pra você. É, você que tá passando no arroba Joel Quebrou Voz do meu Instagram, você sabe, né? Vai ter alô pra você, tá? Então não sai daí. Ah, e tem muita moda boa que você gosta que eu sei, tá? Lá vem, ó, Chitão e Xoró e Luan Santana. O Mato Grosso e o Matias com o Fernando em Sorocaba. Até o Zezé de

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Oba, muito bom dia! Tá começando mais uma hora aqui no Madrugada. Eita, nós, alegria em primeiro lugar sempre! Deixa eu mandar um abraço especial pra moçada que tá passando aqui no arroba Joel Cabral Voz. Fala, André, você tá bem, rapaz? Tá no centro de Ipameri, Goiás, ouvindo a gente. Você tá trabalhando, André? Bom trabalho pra você e obrigado pela companhia, viu? Tem muito mais gente ouvindo. Ó, agora o alô vai pro Paraná, hein? A Renata, lá do Alvorada do Sul, ouvindo a gente. Muito obrigado pela companhia, viu? Em Morada Nova de Minas, tem gente ouvindo, o Wesley, a Luciana, a Kênia, todo mundo ouvindo a gente em Morada Nova de Minas, em Minas Gerais. E aí, você quer que eu fale o seu nome aqui, o nome da sua cidade? Vai lá no arroba Joel Cabral Voz no meu Instagram e me conta de onde você tá me ouvindo. Combinado? Bora começar essa hora? Chega pertinho do rádio, vem que tem! Essa hora no Madrugada, Marília Mendonça com Rosa Embriagada. Ó que modão, gente! Bom dia!

0: Zezé de Camargo, na madrugada mais gostosa, discutidas. Antes teve Emílio e Eduardo, Barulho da Buzina, Yasmin Santos, Que Eu Não Quero Ser Mais Eu, e ainda Marília Mendonça, Rosa Embriagada. Vem cá junto, boa semana. 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

todo mundo. Teve antes Chitão e Xoró com Luan Santana, Falando as Paredes. E ainda João Lucas, Freitas e Kleber e Cauã, Preso ao Seu Beijo. É rápido demais o intervalo, hein? Você vai cantar juntinho com João Bosco e Vinícius, Edson Hudson e Simone Mendes.

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9: Você continua com a gente, eita nós, obrigado pelo carinho, viu, a melhor companhia, você sabe quem é, né, é você, por isso que passa rápido.

Dani Santiago no Madrugada. As modas que eu fiz pra você. Virou um show, né? Antes, Júnior Marques, Ilusão de Amor. De Paulo e Paulino com Chorar de Soluçar. E Bruno Marrone, A Raiva é Minha. Aqui segue comigo. Ó! Oh!

Ed Brito e Samuel no Madrugada. Que regravação fechando essa hora, gente. Toda Mulher. Antes, João Bosco e Vinícius. Saudade Culposa. E ainda, Guilherme Benuto e Panda. Eu duvido. Já, já, na próxima hora, se prepare, hein? Lá vem Matheus e Cauã, Eduardo Costa, até o Gustavo Mion.

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Zezé de Camargo no Madrugada, abraça-me, é, modão! Antes teve Rio Negro e Solimões com Emílio e Eduardo sonhando com você. Zé Neto e Cristiano com Filha e Gustavo Mioto com Voltando Pra Mim. Vem cá junto, tá? Boa segunda!

madrugada, tocando ela, Ana Castela, é que eu não te esqueci. Antes, Matheus e Cauã, Gatilho, e os Bonifácios com a Thaíra Alexandre. Deus me deu esse lugar, daqui a pouquinho lá vem mais moda pra você, tá? Se prepare, você vai cantar juntinho com Israel e Rodolfo, Eduardo Costa, com Luan Santana, até com Maiara e Maraísa, é?

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2: 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Beijo.
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4: Você viu que foi rápido, não é?
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4: Ah, eu continuo sempre com você, pra você, aqui, ó.
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4: Gustavo Lima tá chegando no Madrugada. Boa semana, tá?

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Madrugada Gostosa, Luan Santana, Ilha. Teve antes Tionzinho e Alessandro com De Paulo e Paulino, Amor de Trem. Maiara e Maraísa com Ex de Alguém. E o Gustavo Lima, Bala Alojada, que continua pra você na segundona, ó.

sua madrugada, Leandro e Romário, Iker e o Gilmar, corações egoístas, é botão! Antes teve Israel e Rodolfo, chegou um áudio, e Júnior Marques com Ilusão de Amor. Obrigado pela sua companhia, viu, que terminou que nada, senhor, calma. Vai começar nossa última hora daqui a pouquinho após o intervalo, aquela viagem no túnel do tempo sertanejo, ali nos anos 90, vamos buscar cada modão. Eu sei que faz parte da sua história, tá? Você vai se emocionar. É daqui a pouquinho após o intervalo, aqueles modões dos anos 90. Segura aí, é VaptVupt. Pera só!

0: já tô de volta na última hora do Madrugada, já sabe, né? Aquela viagem toda especial. Vamos abrir o baú aqui do sertanejo dos anos 90, 2000 e você é meu convidado especial, tá, amigão? Você também, lindona, vem junto! Bora matar a saudade? Uau!
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0: Pra começar, quase 30 anos no túnel do tempo. Jean e Giovanni, você em minha vida, em saudade!

0: madrugada, Bruno e Marrone. Se eu ficar sem você, aí complica tudo, viu? Essa de 97, antes da Adalberto e Adriano, Preciso Ir. E abrimos com o Jean e Giovanni. Vem comigo, continua.
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0: O Chico Rei, o Paraná, Alma Transparente, que modão.

tarde no Madrugada, os Gargantas de Ouro do Brasil. Milionário José Rico, cabecinha no ombro. Teve o Lucas e o Luan antes, Amor Pirata. Teve o Daniel pra falar a verdade. E abrimos com o Chico Rei Paraná. Gostando? Eu também da sua companhia. Daqui a pouquinho tem muito mais moda pra gente viajar no túnel do tempo sertanejo. Eu quero continuar com você, tá? Guilherme e Santiago vão estar chonados. Escuta o que vem!

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9: Zezé de Camargo e Luciano, que regravação. Essa menina é veneno, viu? Ó.

César e Paulinho, só por você tô aqui no Madrugada. Essa é de 1995. Antes, Cleiton e Camargo, ainda existe um grande amor, tá? Christian Ralph com Yolanda e abrimos com Zezé e Luciano. Vem cá, bom dia!

0: No Madrugada Wilson e Soraya, casa comigo, é boa essa, que saudade, esses anos 90 vou te contar, viu? Teve René e Ronaldo antes, você, abrimos com Guilherme Santiago, desesperadamente apaixonado. Eu volto amanhã, na sua terça meia-noite, e vai ser um prazer te fazer companhia. Ó, ótima segunda-feira, mas continua aqui na nossa rádio, tá? Vem aí muito mais moda ajeitada. Lindona, um abraço, forte aperto de mão, amigão. Até a zero hora de terça. Tchau. 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
9: Alô, amigos de todo o Brasil, por aqui chegamos com Sertanejo Classe A a partir de agora, trazendo essa super sequência. A edição é da segunda-feira, trazendo muita música boa, sim, muita música boa pra gente ouvir, que a seleção é caprichada, hein? Classificado. Bom de música, Roberto Merim abrindo por aqui A Noite do Nosso Amor. Tem mais, Gilberto Gilmar, assino com X. Tem ainda o João Lucas Freitas com André e o Andrade, Loira do Carro Branco. Começamos por aqui, Sertanejo Classe A.

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8: De volta com Sertanejo Classe A. Eu falei que tinha César e Paulinho e a música é Morena. Vem por aqui o trio Parada Dura, Fuscão Preto e ainda Teodoro e Sampaio, Vestido de Seda. Pra curtir com volume máximo, Sertanejo Classe A.
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1: Sammy Rico, filho do Zé Rico, decida estrada da vida. Fechou mais uma, intervalo rapidão e a gente volta já com mais Sertanejo Classe A.
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10: E na estrada de hoje a gente fala de São Miguel dos Milagres em Alagoas. Ideal para quem quer sossego à beira-mar, São Miguel dos Milagres é considerada uma das melhores praias do Brasil. com direito a muita água de coco, a pequena Milagres é um destino pequeno e simples, sugerido a quem não procura badalação ou grandes estruturas. É um lugar para quem quer apenas desfrutar de bons dias na beira da praia, curtindo praias com um colorido digno do título de Caribe brasileiro.
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1: Sertanejo Classe A, pra você curtir o melhor do sertanejo, sempre, sempre por aqui. E o Negro Solimões vem trazendo Porta do Mundo, Tem Amor de Caminhoneiro, do Duque Dalvan, Porto Rico e Beira Mar, Lamento de um Peão. Quer mais? Tem mais, muito mais pra você.
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1: Sertanejo Classe A, Rick Renner, Escolta de Vagalumes. Tem mais intervalo, já já, Gino e Geno, Felipe Falcão, Chico Amado e Xodó.
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9: Sertanejo Classe A que vai seguindo, gingendo. A galera do chapéu. Tem por aqui Heróis Sem Medalha, Felipe Falcão, Chico Amado e Xodó. Tem alguém no seu lugar? Sertanejo Classe A que vai seguindo. Aquela super sequência com o melhor do sertanejo.
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1: Renato Peninha cantando por aqui. Que bom é ter você na companhia do nosso Sertanejo Classe A. Intervalo que chega, a gente volta já.
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5: Paulista FM, 6 horas
6: e 14 minutos.
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8: Não pode faltar por aqui aquele som dos Gargantas de Ouro. Milionários é rico, estrada da vida, ô modão. Tem por aqui também Leandro Leonardo, Paixão de Rodeio, 24 horas de amor, Mato Grosso e Matias, Sertanejo Classe A.
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1: Liu e Léo cantando aqui no nosso sertanejo. Travessia do Araguaia. Teve 24 horas de amor também com Mato Grosso e Matias. Vamos para mais um intervalo. Tá passando rapidão por aqui. Vem chegando já na sequência, depois do intervalo, Lourenço e Lorival, Eduardo Costa, João Paulo e Daniel. A gente volta já.
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4: Paulista FM, 6 horas e 30 minutos.
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8: Vem que tem mais sertanejo chegando. E quem vem cantando é o Lourenço Lorival, Mala Amarela, Nosso Amor é Ouro, Eduardo Costa. Tem João Paulo e Daniel, Nelore Valente. Já pediu a sua? Manda a sua mensagem aqui pra rádio pedindo qual é o sertanejo classe A que você quer ouvir tocando por aqui. Manda que a gente toque.
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1: Direto pro intervalo e a gente volta com mais depois. Depois do intervalo.
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1: Paulista FM, 6 horas e 47 minutos.
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1: De volta por aqui, de volta é com Sertanejo Classe A. Divino e Donizete, Estrela de Prata. Tem Castelo de Amor com Trio Parada Dura. E ainda Darli, Darlene e Trio Batidão, Renúncia de Amor. Vamos seguindo, Sertanejo Classe A, o melhor dos sertanejos para você.
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1: Sertanejo Classe A, Irmãs Freitas no compasso do bolero. Renúncia de Amor foi antes dessa e agora vem chegando o intervalo, o último intervalo antes do final do programa. É, depois do intervalo, as saideiras de hoje, fechando mais um Sertanejo Classe A. Depois do intervalo, vem as saideiras de hoje.
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0: 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Paulista FM, 7 horas
1: e 5 minutos.
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2: Sertanejo Classe A, para ir fechando nossa sequência desta segundona. Vem por aqui o Felipe Falcão, Crises de Ciúme, As Galvão, Amargurados, César e Paulinho, Viajante Solitário, e ainda Fernando e Leomar, Marca de Batom. Tô indo, a gente se encontra amanhã, porque amanhã tem mais Sertanejo Classe A. Até amanhã, tchau.
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0: Paulista FM, 7:21. 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

0: Obrigado.
1: Paulista FM, 7 horas e 31 minutos. 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
3: Olá pessoal, tudo bem com vocês? Tudo belezinha? Tudo na Santa Paz? Tudo maravilhinho, bem? Começamos agora o nosso programa Pegada 87. Pra quem não me conhece, eu sou Marcelo Vieira, o locutor da sua radiola preferida.
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3: Segundo, bebê. Eita, nós. Força, foco e fé. Bora lá, gente. Bora pra cima. E olha só, você pode ligar, participar, entrar em contato através dos nossos canais de comunicação aqui da sua radinha preferida e, é claro, e se interagir comigo através das minhas redes sociais, tá bom? Marcelo R. Vieira, locutor, pra você, beleza? Bora se interagir, gente. Bora lá.
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3: E começamos muito bem essa segunda-feira. Começamos com Jadson, com participação de Victor e Léo. A música Colo foi lançada oficialmente no dia 17 de agosto de 2014. A canção, que é a composição de Léo Chaves, com parceria de Paulinha Gonçalves, fez parte do DVD É Divino. Então, com vocês, Jadson, com Victor e Léo, com a música Colo. Aumente o som, vem comigo, Pegada 87. Você.

0: 7.
1: Muito bem, gente, finalizamos o nosso primeiro bloco aí com a saudosa Marília Mendonça, participação dele, Zezé de Camargo, com a música Você Não É Mais Assim. É claro, gente, bora tomar aquela aguinha, dá uma vaturadinha e a gente volta rapidinho. Um breve intervalinho comercial, enquanto isso vai ligando pra gente, tá bom? Sai daí não! Pegada 87, volta já!
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9: E na estrada de hoje a gente fala de Praia da Pipa, no Tibau do Sul, no Rio Grande do Norte. Com uma praia mais linda que a outra, a região da Praia da Pipa, que é considerada uma das melhores praias do Brasil, é aquele destino perfeito para quem quer curtir um lugar à beira do mar, que tem tanto sossego quanto um pouco mais de agito. O lugar tem uma beleza exuberante, com praias belíssimas, onde se formam piscinas naturais ou onde você pode apreciar golfinhos saltando livremente. Vale a pena fazer mais do que um simples passeio de um dia saindo de Natal e dedicar alguns dias a explorar com calma as belas praias da região, como a Baía dos Golfinhos, cercada por falésias, e a Praia do Madeiro.
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7: Paulista FM, 7:49.
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1: Muito bem. Estamos de volta com o nosso programa Pegada 87. Falei pra vocês, hein? Nosso intervalo comercial mais curtinho com coice de porco. É, aqui pela minha, pela sua, pela nossa.
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1: Que bom, bora lá nessa segunda-feira trazendo mais sucesso pra vocês. Eu aconselho você a aumentar o som, sair do chão e bora lá, convida todo mundo. Pegada 87.
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2: Gente do céu, olha, muita música passando debaixo da nossa agulha, do nosso toca-disco aqui, da nossa radiola preferida, hein? Bora pro rápido intervalo, tomar aquela aguinha refrescante e voltamos já já, tá bom? Sai daí não, Pegada 87, volta já,

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1: Paulista FM, 8 horas e 7 minutos. 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
8: Estamos de volta, bebê! Olha só, muito obrigado a todos vocês conectados conosco de perto, de longe, em casa, no trabalho, na sua melhor.
9: Oi, Pegada 87!
8: E Pegada 87 está...

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1: E é isso aí, gente. Olha só, muito obrigado a todos vocês que estão participando com a gente, mandando aquele sucesso. E bora para um rápido intervalo, bora tomar aquela aguinha e voltamos já já, hein?
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4: Paulista FM, 8 horas
5: e 24 minutos.
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7: E bora! De volta com o nosso programa Pegada 87. Obrigado a todos vocês de perto, de longe, em casa, no trabalho, em qualquer lugar desse mundo baixo de meu Deus!
8: Brasil!
7: E fora dele também, bebê! Sai da frente que lá vem gente! E bora de música, chegando mais sucesso pra vocês. Vem comigo então!

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1: E é isso aí, gente. Muita música passando por debaixo dessa agulha do nosso toca-disco. E é claro, bora tomar aquela aguinha. A gente volta já já com muito mais pra vocês.
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2: Paulista FM, 8 horas
7: e 40 minutos.
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5: Pegada 87 de volta. Música boa selecionada pra vocês. Estamos de volta com o nosso programa Pegada 87 pra todo o nosso território Brasil. Nacional.

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2: Pegada 87 com muita música pra você, bebê. Bora pra um rápido intervalo e voltamos já já com muito mais pra você aqui no Pegada 87.
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5: Paulista FM, 8 horas
6: e 58 minutos.
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0: 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Paulista FM, 9 horas
1: e 1 minuto.
2: Muito bem, senhoras e senhores, estamos de volta com o nosso programa Pegada 87, hein? Falei pra vocês que o nosso intervalo é mais curtinho com coisinha e fônico, né? Então, bora de sucesso, aumente o volume. É pra ouvir com volume alto, hein? Convida todo mundo e vem comigo, Pegada 87 no ar, bebê!

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2: E aí, gente, o que vocês acham da gente dar uma mexidinha aí dentro do nosso baú da música sertaneja aqui do nosso Pegada 87, hein? Bora lá, então. Mexendo e dando aquela revirada aqui, encontrei a música Do Outro Lado da Cidade. Foi escrita por Carlos Randall e Dani Mar e lançada em 1994 no álbum de estreia da dupla Guilherme Santiago. Bora lá, gente. É somente aqui no nosso Pegada 87 com o quadro Baú da Música Sertaneja. Vem comigo!
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1: E é isso aí, gente. Olha só, tá gostando do nosso programa? Tá adorando? Eu tô particularmente falando pra você, eu tô adorando. Então bora pra um rápido intervalo, tomar um fôlego, porque o nosso próximo playlist tá do Balacobaco. Meu senhor amado, hein? Sai daí não. Pegada 87 e volta já.

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3: Paulista FM, 9:18.
4: Estamos de volta com o nosso programa Pegada 87 aqui pela nossa queridíssima
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4: A mais ouvida, bebê. E bora com muitos sucessos. Aumente o som, sai do chão e vem comigo. Sem mais delongas, chegando música pra você.

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0: O que tá faltando então, Luciano?
1: Tá faltando alegria, mãozinha pra cima e todo mundo na

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1: E é isso aí, gente. Olha só, muita música passando pra você debaixo da nossa agulha, aqui do nosso toca-disco da sua vitrolinha mais amada. E voltamos já já, hein, com muito mais músicas pra vocês, hein? Se eu fosse você, eu não sairia aí por nada, tá bom? E voltamos já já. Sai daí não, bebê!
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2: Paulista FM, 9:38.
1: Muito bem, estamos de volta com o nosso Pegada 87 para alegrar o seu dia, né? Edição esta de segunda-feira, né, bebê? Bora lá com mais músicas? Aumente o volume, sai do chão e vem comigo! P.

Muito bem, gente. Olha só, muito obrigado a todos vocês que estiveram conectados comigo aqui, sintonizado, tudo junto e misturado na sua melhor. Infelizmente, tudo que é bom dura pouco é duradouro do parto, mas eu tenho que partir, hein, gente? Por hoje é só. Tava tão bom, né, gente? Tava muito gostoso o nosso programa de hoje. Prometo voltar na nossa próxima edição aí e, é claro, a gente vai preparar aquele programa especialíssimo pra você, beleza? Fica a minha saideira pra você. E uma coisa que eu falo pra todo mundo, hein, gente? Saúde e paz, Deus no coração, o resto, bebê, é você que faz. Até a próxima, até mais, tchau, tchau! We'll be right back.

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7: E na estrada de hoje a gente fala de Maceió, Alagoas. A capital de Alagoas, Maceió, reserva lindas praias aos seus visitantes e promete inesquecíveis passeios por seu litoral. Ela é uma capital de pequeno porte, tem ótimos restaurantes, bons preços nos hotéis e uma orla deliciosa para caminhar no fim de tarde. A tarefa mais difícil na cidade é escolher sua praia preferida, já que são muitas praias bonitas em Maceió, dentre elas a praia de Ponta Verde, a praia de Pajuçara, onde se pode fazer um passeio de jangada às piscinas naturais, e praias vizinhas próximas, como a praia do Francês e praia do Gunga. Quem quiser ainda pode esticar a viagem até Maragogi, que também encanta pelas piscinas naturais.
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5: Paulista FM, 9:54.
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0: Louvado seja nosso Senhor Jesus Cristo. Para sempre seja louvado, queridos filhos e filhas. É segunda-feira, um dia depois da festa das Santas Chagas. Com a graça de Deus, milhares e milhares de pessoas que estiveram presentes ao longo do dia 21 ao dia 27, ontem, grandes momentos, fortes momentos de conversão, de transformação. Como é que foi o seu final de semana? O meu foi maravilhoso, com certeza. E com certeza a semana será abençoada, porque domingo com a missa é semana com a graça de Deus. Filhos amados, nós estamos no quarto dia da novena dos arcanjos. Miguel, Gabriel, Rafael, arcanjos de Deus, vem em nosso auxílio. Arcanjos do Senhor, vem em nosso socorro. Inclusive, nós estamos em plena quaresma de São Miguel, acabamos de fazer a 39º dia, o penúltimo dia, pedindo a Deus a graça da vitória pelo arcanjo Miguel. Filhos amados, povo querido, quero saudar a todos, a partir da Rádio Evangelizar, de onde tudo começa, as rádios irmãs, cujos nomes cito neste momento. Saúdo a você pela TV Evangelizar, sinal digital em todo o país, em várias cidades, canal aberto, pelo YouTube, Padre Manzotti Oficial, pelos aplicativos da Associação Evangelizar é Preciso e todas as plataformas digitais. Querido povo de Deus, filhos amados, povo querido, repito mais uma vez, estamos no quarto dia da novena dos arcanjos, segunda-feira, depois da festa de Jesus das Santas Chagas. Vamos juntos, em nome do Pai, do Filho e do Espírito Santo. Amém. Naquele tempo, houve entre os discípulos uma discussão para saber qual deles seria o maior. Jesus sabia o que estavam pensando. Pegou então uma criança, colocou-a junto de si e disse-lhes: quem receber esta criança em meu nome, está recebendo a mim. E quem me receber, estará recebendo aquele que me enviou. Pois aquele que entre vós for o menor, este é o maior. João disse a Jesus: mestre, vimos um homem que expulsa demônios em teu nome, mas nós lhe proibimos, porque não anda conosco. Jesus disse-lhe: não o proibais, pois quem não está contra nós, está a nosso favor. Senhor, quanto aprendizado tivemos nesta semana das Santas Chagas, contemplando as grandes virtudes da mansidão, da caridade, atitudes de misericórdia. Quantas graças foram derramadas, quantos testemunhos foram proferidos. E hoje, Senhor, hoje, o teu Santo Evangelho nos ensina também, nos ensina que havia uma discussão sobre quem era o maior. E às vezes perdemos tempo, gastamos tempo com essas coisas mesquinhas. Quem é o maior? Quem é mais importante? E o Senhor Jesus nos falou com tanta clareza, pegando uma criança. Quem recebe uma criança em meu nome, Quem recebe uma criança em meu nome é a mim que recebe. E quem me recebe, recebe aquele que me enviou. Senhor Deus, faça esse grande milagre. E exatamente por termos vivido tanto, tantos aspectos da tua paixão, morte e ressurreição, faça o milagre, Senhor, de compreendermos a importância do servir, a importância do segui-lo, a importância, Senhor, de sermos os menores, no reino dos céus, a partir da nossa entrega. Porque contemplamos, Senhor, a tua entrega na cruz, entrega de amor, entrega de oblação, entrega de sacrifício. Hoje, abrindo esta semana, qual a intenção você quer pedir? Ainda estamos por celebrar o Dia dos Arcanjos. Ainda estamos por celebrar os santos anjos da guarda. Então, continue a pedir, Senhor, dai-me esta graça. Dai-me, Senhor, esta graça que tanto necessito, Jesus Cristo. Meu Jesus. Proclame o nome do Senhor Jesus na sua casa, no seu trabalho. Você que está começando as suas atividades. Você que está dirigindo, você que está esperando um exame médico, Jesus, o teu nome tem poder. E ao teu nome todo joelho se dobra no céu, na terra, nos infernos. E toda língua proclama que Jesus é o Senhor para a glória de Deus Pai. Faça um milagre na minha vida, Senhor. O milagre da conversão. Peço também o milagre nas doenças físicas. Se você as tem, coloque diante do Senhor. Senhor, eu estou carregando essa doença física. Senhor, eu estou carregando esta doença no meu corpo. Tenho exames por fazer, cirurgia para passar. Os resultados não estão sendo promissores. Senhor, faça um milagre na minha vida. Essa angústia que entra dia, sai dia e permanece em mim. Essa tristeza que não dá trégua. Senhor, que fizeste o cego enxergar, o paralítico andar. Faça um milagre, Senhor, em toda a minha vida. E na vida desta pessoa por quem estou rezando e ofereço este programa. E peço, arcanjos de Deus, venham em meu auxílio. Arcanjos do Senhor, venham em meu socorro. Repita, arcanjos de Deus, venham em meu auxílio. Arcanjos do Senhor, venham em meu socorro. Querido povo de Deus, nós só começamos este programa, só começamos. Nós temos muito ainda, partilha de vida, leitura orante, nós temos testemunhos que edificam. E eu digo mais, para você, a experiência da festa das Santas Chagas, que terminou ontem, marcou. Grave o seu áudio, 41-3221-6060, nós soltaremos aqui. Faça isso hoje, eu volto já, volte comigo.
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0: queridos irmãos e irmãs, faleceu na tarde de sábado o arcebispo emérito de Curitiba, Dom Pedro Fedalto, tendo completado 100 anos no último dia 11 de agosto. Queridos filhos e filhas, está acontecendo agora a missa de corpo presente na Catedral Basílica Nossa Senhora da Luz dos Pinhais, mas você, de todo o Brasil, poderá acompanhar a missa que será transmitida hoje, ainda hoje, às 14 horas. Portanto, a missa está acontecendo e a missa será transmitida na íntegra, hoje, às 14 horas, para toda a rede evangelizar, rádio, TV. Ele que nasceu dia 11 de agosto de 1926, filho primogênito. Depois, ele entrou no seminário aos 13 anos, no seminário São José, em Curitiba. Teve sua ordenação sacerdotal em 1954, no dia 6 de dezembro. É ordenado sacerdote em 53, na Catedral Nossa Senhora da Luz dos Pinhais. Em 1950, se torna chanceler da Cúria Metropolitana. Em 1966, torna-se bispo auxiliar de Curitiba. Em 1971, é feito arcebispo de Curitiba, como quarto arcebispo de Curitiba. E tem um governo pastoral de 33 anos à frente da arquidiocese, entre 1971 a 2004. Celebrou o jubileu de ouro sacerdotal em 2003, 50 anos. Querido povo de Deus, celebramos com grande alegria este homem que recebeu São João Paulo II em Curitiba, que realmente preparou uma grande festa para o peregrino João de Deus. Posso dizer a vocês que tenho imensa gratidão a Dom Pedro Fedalto, que em 1999 me acolheu na Arquidiocese de Curitiba. Fui pároco nomeado por ele na paróquia São José Operário em Pinhais. Em 2003, me deu como responsabilidade ser vigário episcopal da Arquidiocese de Curitiba. E para acompanhar as diversas paróquias da região leste, Dom Pedro Fedalto sempre foi um pai, um queridíssimo pai, que me acolheu sempre de braços abertos, de coração bondoso. Eu digo que tenho imensa gratidão a este homem, Dom Pedro Fedalto, que certamente no céu se torna um grande intercessor. Não medi esforços. Enquanto tinha forças, subia as escadas para gravar o programa de rádio aqui na sede da obra Evangelizar é Preciso. Por vezes eu dizia: Dom Pedro, nós iremos até o Senhor. Mas ele dizia: enquanto tiver forças, eu virei gravar. E gravava o programa de rádio que ele tinha diariamente na obra Evangelizar é Preciso. Dom Pedro Fedalto, nossa imensa gratidão, carinho e afeto, e a nossa prece. Que a sua alma descanse em paz juntos aos eleitos. E junto a Deus, Dom Pedro Fedalto, intercede por nós. Repito, que às 14 horas, você de todo o Brasil e fora dele, poderá acompanhar a missa de corpo presente de Dom Pedro Fedalto. Viviane, que a paz de Jesus esteja com você.
1: Bom dia, padre, sua bênção.
0: Deus abençoe. Você fala de onde, querida?
1: Eu falo de Vaiporã, Paraná.
0: E Vaiporã, Paraná, e como que você me acompanha?
1: Pela Rádio Esperança FM.
0: Minha saudação, Rádio Esperança, por favor, palavra sua.
1: Padre, eu queria dar dois testemunhos. O primeiro é a cura do meu pai. Meu pai foi diagnosticado com trombose, onde do joelho para baixo ele estava com uma ferida no pé, e essa ferida já estava podre, né? O dedinho já estava preto. Quando a gente ia fazer a limpeza, saíam os pedacinhos da pele. Então foi encaminhado ele para, foi feito todo o procedimento, né? E encaminhado ele para a Pongas, para ele fazer a amputação do membro.
0: Certo.
1: Padre, aquilo para nós foi terrível. E nesse período que ele estava aguardando a cirurgia para ser chamado, levou 30 dias.
0: Certo.
1: E nesse momento, padre, a gente já, né, faz as novenas todos os santos dias, que é sagrado, 10 horas do rádio ligado.
0: Deus seja louvado.
1: E nesse período, padre, minha mãe é uma mulher de muita fé. E ela lavava todos os dias o pé do meu pai, a ferida. Quando a gente ia higienizar ali, a minha mãe já estava com copinho de água ali para ser lavado.
0: Certo.
1: Padre, aquela ferida que estava preta, podre, morta já.
0: Sim.
1: Ela foi criando vida.
0: Meu
1: o sangue
0: Deus.
1: Foi ficando vivo. E quando fechou a ferida, saiu a cirurgia, padre. E para honra e glória do Senhor, a Jesus da Santa Chaga, a gente desmarcou essa cirurgia, porque não precisou até hoje. Ele está com o pé. Se Deus quiser, ele vai manter o pé.
0: Realmente
1: foi,
0: um milagre. Realmente
1: foi,
0: um milagre. Sem intervenção cirúrgica, com a fé, com a água benta, seu pai voltou.
1: Voltou
0: com circulação e não precisou da cirurgia.
1: Não. Os quatro dedinhos, padre, já estava preto.
0: Meu
1: podre.
0: Deus.
1: Podrinho.
0: Como é que é o nome dele?
1: É Hamilton Castorino, padre.
0: Certo.
1: E o segundo...
0: Então diga assim, o meu pai, Hamilton...
1: O meu pai, Hamilton...
0: É um milagre de Jesus das Santas Chagas.
1: É um milagre de Jesus das Santas Chagas.
0: Amém.
1: Amém.
0: E o segundo...
1: Padre. O segundo é a cura da minha mãe. Minha mãe foi diagnosticada com esquizofrenia, padre.
0: Certo.
1: Quem conhece essa doença sabe o tão terrível ela é.
0: Sim.
1: Padre, ela ficou 29 dias em crise, padre.
0: Meu Deus.
1: Durante esses 29 dias, padre, essa doença tirou a vontade de viver dela, padre. Ela tentou o suicídio. Ela queria de qualquer forma, padre, morrer.
0: Meu Deus.
1: Foi assim, padre, cada dia foi uma coisa. Padre, cada dia a gente não sabia como que ela ia acordar. Ela teve dias de querer tirar a vida, dia de se cortar, fazer sacrifício. Ela tinha pensamentos horríveis.
0: Entendo.
1: Ela é uma mulher tão cheia de vida, padre, e ela ficou agressiva.
0: Sim.
1: Teve momentos que ela foi esquecendo das pessoas, padre.
0: Entendo.
1: Mas o mais triste, padre, o mais triste que doeu pra gente foi quando ela esqueceu de Jesus. Ela é uma mulher de muita fé, de muita oração.
0: Sim.
1: E teve assim, ela esqueceu. Ela é ministra de Eucaristia.
0: Sim.
1: Ela, no momento, ela não tá servindo, né?
0: Sim.
1: Porque ela, como ela ficou bastante tempo parada, ela precisa voltar a fazer as formações. Mas, padre, nesse momento, nesses 29 dias, eu não deixava ela um dia sem receber Jesus.
0: Isso.

0: eu era a única pessoa que acalmava ela. E nesses 29 dias ela se revoltou contra mim. Foi quando eu estava ouvindo o seu programa.
1: Filha, você continua depois do intervalo. Você pode aguardar um minutinho,
0: posso,
1: por favor?
0: Padre.
1: E eu volto para você concluir o seu testemunho. E volto, querido povo de Deus, com a leitura orante. Convido você a voltar comigo. Voltamos já.
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0: Eu vou para a leitura orante, você já, por favor, vá abrindo a sua Bíblia em 1 Reis, capítulo 19, do versículo 1 seguintes. 1 Reis, capítulo 19, versículo 1 seguintes. Quero que você diga, tem algo que te tocou na festa das Santas Chagas deste ano de 2026? Grave, 41-3221-6060, mande um áudio. Mas eu estou com a Viviane, que estava contando que a mãe, 29 dias, ela teve uma crise forte de esquizofrenia, esqueceu de Jesus e com certeza Jesus não esqueceu nela. A única relação que ela tinha era com a filha e de repente ela começou a ter problemas com você. Foi isso, filha? E aí?
1: Foi, padre. Esse foi no dia 29.
0: Tá.
1: Nesse dia, padre, a gente estava ouvindo a novena, que era nesse horário das 10.
0: Certo.

0: foi quando eu não consegui conter ela. Aí eu quando ela se, né, ficou bem agitada, eu embolei ela no lençol, porque eu precisava mostrar para ela que eu precisava ter forças para segurar ela.
1: Sim.
0: E eu coloquei ela, joguei ela em cima da cama e de um grito. Falei para Deus assim: Jesus, tem misericórdia dessa tua serva, que já não tá mais ao meu alcance de cuidar dela, eu não consigo.
1: Sim.
0: Foi quando o padre, em seguida, o senhor falou assim: filha. Quando o senhor falou, filho, eu falei: será que é eu? O senhor me deu a resposta: é, filha, você mesmo. Guarde esse horário. Quando eu olhei no relógio, 10h47, padre. O senhor falou assim: guarde esse horário. Esse horário é o horário que Jesus ouviu as tuas preces. A minha mãe continuou, padre, em crise. Terminou o programa, eu dei água benta para ela e dei um calmante. Um detalhe, que ela, durante esses 29 dias, ela não dormia, padre. Ela cochilava, mesmo com os medicamentos.
1: Sim.
0: Aquele dia, padre, terminou a novena, ela dormiu mais de 2 horas, padre.
1: Meu Deus.
0: Eu falo assim, padre, que é o sono da cura. Ela dormiu mais de 2 horas. Nesse período, padre, que ela estava dormindo, eu chorei muito. Entreguei ela para Deus, porque eu não conseguia mais, padre. Eu já não dormia. Junto com ela, eu não conseguia dormir, padre. Eu tinha mais gente para ajudar, mas sabe quando...
1: Eu entendo.
0: Eu preciso ser eu cuidar. Quando ela acordou, padre, depois de 2 horas, padre, é Deus. Ela acordou normal, padre.
1: Ela,
0: nesse período de 29 dias, ela não tinha noção de fogo, de tinha que dar banho, tinha que comer, banheiro, tudo era gente. Ela levantou o padre da cama e falou assim: filho, eu preciso fazer um café pro teu irmão que vai chegar do serviço.
1: Meu,
0: e eu deixei,
1: Senhor.
0: Padre, eu deixei pra ver o que, que ela ia fazer.
1: Olha,
0: se ela ia
1: arrepiado.
0: Fazer certinho. É, padre, é Jesus. E ela fez um café, padre, perfeito. Padre, ela fez um bolo de chuva, que foi o melhor bolo que a gente já comeu na nossa vida,
1: eu
0: padre.
1: Acredito.
0: Aí foi. E hoje, Senhor. Padre, já faz mais de 3 anos que ela não tem crise nenhuma. Eu sei que pra ciência, esquizofrenia não tem cura, mas pra Deus, Deus. Deus
1: teve
0: tem,
1: cura, teve cura.
0: Teve, padre, teve.
1: Então diga: graça recebida.
0: Graça recebida.
1: É graça testemunhada.
0: É graça testemunhada. Padre, não para aí, não. Ela é mensageira da capelinha, ela é zeladora.
1: Toca a corneta pra ela.
0: É, padre, ela é zeladora.
1: Como é que é o nome dela?
0: É Joana. E nesse período de 29 dias, a capelinha esteve com a gente.
1: Certo.
0: E ela, padre, fumou por 39 anos.
1: Nossa.
0: Começou aos 12, e quando ela se tornou zeladora da capelinha, ela parou de fumar, padre.
1: Meu
0: parou.
1: Deus, quanta graça, quanta graça.
0: Ela é uma mulher muito abençoada, padre.
1: Dê um abraço a ela por mim, dê um abraço, Viviane, Deus abençoe, gente. Eu não falei? Aqueles que trabalham por Jesus, problemas terão. A fé não é ausência da dor, mas Deus ajuda. Um abraço, Viviane, foi, olha, de arrepiar seu testemunho. Lá de Vaiporã, Rádio Esperança FM, Dom Carlos José de Oliveira, da Diocese de Apucarana. Bíblia aberta, cartilha de oração, gente. Primeiro Reis, capítulo 19. Versículo 1, seguintes. E você tem gostado da leitura orante dos profetas? Partilha conosco, gente. O rei Acabe contou à sua esposa, Jezabel, tudo o que Elias havia feito e como havia matado a espada todos os profetas do Deus Baal. Aí ela, Jezabel, a que trouxe a idolatria para dentro de Israel, mandou um mensageiro a Elias com o seguinte recado: que os deuses me matem, se até amanhã, a esta hora, eu não fizer com você o mesmo que você fez com os profetas. Versículo 3. Elias ficou com muito medo. e para salvar a vida, fugiu com seu ajudante para a cidade de Perseba, que ficava na região de Judá. Deixou ali seu ajudante e foi para o deserto, andando um dia inteiro. Aí parou-se na sombra de uma árvore e teve vontade de morrer. Então orou assim: já chega, ó Senhor Deus, acaba agora com a minha vida. Eu sou um fracasso, como foram os meus antepassados. Elias se deitou debaixo da árvore e caiu no sono. De repente, o anjo tocou nele e disse: levanta-te e coma. Elias olhou em volta e viu perto da sua cabeça um pão amassado nas pedras e uma jarra d'água. Ele comeu, bebeu e dormiu de novo. O anjo do Senhor Deus voltou e tocou nele pela segunda vez, dizendo: levanta-te e coma, senão você não aguentará a viagem. Elias se levantou, comeu e bebeu, e a comida, versículo 8, deu força bastante para ele andar 40 dias e 40 noites até o Sinai, o monte sagrado. Palavra do Senhor. Graças a Deus. Você escutou que Elias fez um grande desafio aos falsos profetas de Baal. E de fato, Javé mostrou que era o Deus verdadeiro. Elias passou ao fio da espada todos os falsos profetas, mas Jezabel, a rainha, esposa de Acabe, aquela que trouxe a idolatria para dentro do povo de Israel, disse: Elias, eu juro que até amanhã, nesse mesmo horário, você vai sofrer o destino que você deu aos meus profetas. Atenção. Perceba. Ele era um homem de Deus. Versículo 3. Mas ele teve medo. Também nós às vezes temos medo. E ele fugiu. Fugiu para o deserto. Foi embaixo de uma árvore, segundo a tradição, um junípero, e desejou a morte. Quantas vezes, devido a tantos problemas, pensamos que morrer é a melhor situação? E chegou a rezar. Ele pediu: já chega, Senhor Deus, acaba agora com a minha vida. Eu sou um fracasso, como foram os meus antepassados. Mas Deus não ouviu o clamor. Continuamos depois do intervalo.
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0: Filho, filha, grava esse texto, por favor. Passou despercebido? É 1 Reis, capítulo 19, hoje, só do versículo 1 a 8. E por que eu quero dizer, grava esse texto? Porque Elias era um grande profeta, um grande homem. Mas quem disse que os grandes homens, as grandes mulheres, os próprios santos não tiveram medo? Os próprios santos não tiveram momentos de deserto? Você está passando por um deserto? Você está passando por uma depressão? Já passou por uma situação em que você disse, Senhor, eu quero dormir, mas não quero acordar. Eu estou cansado. Os problemas são demais. Eu sou um fracasso. Elias disse tudo isso. Mas perceba que Deus não ouviu o que Elias disse. Pelo contrário, Deus veio em socorro à sua fragilidade. Que coisa linda. Deus vai em socorro agora. Você que se identificou com Elias, Deus está do teu lado e está mandando anjos para te levar comida. Comida de ânimo. Levanta-te, come, mulher, homem. Você que está desistindo de viver, levanta-te, come. Ele levantou, comeu e dormiu de novo. Deus insistiu. Eu preguei quanto e quanto que Jesus das Santas Chagas está para curar nossas feridas. Durante toda a semana e de modo particular ontem, o Senhor que vem enfaixar nossas feridas, curar as nossas dores, Ele mandou o anjo de novo e disse, come Elias, você tem uma viagem. Deus está falando para você agora, filho. Deus está falando para você, você pode estar desanimado, desacreditado, você pode estar cheio de depressão, de angústia, de vazio. Come. Você tem uma grande viagem. A vida é uma viagem. E o texto diz que depois que Elias comeu, ele andou 40 dias e 40 noites até o Sinai. Quando o Senhor nos alimenta, quando nos deixamos cuidar por Deus, nós temos forças. Vou repetir. Está cansado? Está pensando na morte? Está querendo desistir? Diga, Senhor, manda teu anjo trazer deste pão que vem do céu. E eu terei forças para andar 40 dias e 40 noites. Você sabe que 40 dias e 40 noites é uma jornada, é um número simbólico, mas real até o Sinai. Senhor, eu tenho uma vida pela frente. E você consegue compreender que neste pão já está prefigurada a Eucaristia? Jesus sacramentado, que comendo verdadeiramente da carne de Jesus, do sangue de Jesus, da Eucaristia, não nos faltará forças para a vida. Escute a palavra que eu lhe digo hoje, levanta-te, come. Você tem uma grande viagem ainda por fazer. Esta foi a leitura orante de hoje. Olha, por favor, mande para alguém. Há tantas pessoas com depressão. Há tantas pessoas que estão desistindo. Há tantas pessoas que são como este Elias que pede para morrer. Mande esse texto para alguém. Vai estar no final da tarde. Ele condensado em um arquivo só, leitura orante. Mande para alguém. Ângela, que a paz de Jesus esteja com você, Ângela.
1: Amém, Padre. Bom dia.
0: Bom dia, Deus abençoe. De onde você fala?
1: De Palmas, no Tocantins.
0: Palmas, Tocantins. Como que você me acompanha?
1: Acompanho pela TV Evangelizar, canal 17.
0: Meu abraço e pega bem.
1: Muito.
0: TV Evangelizar, canal 17.1. Fala, Ângela, a palavra é sua.
1: Padre, eu tô ligando para pedir oração pela minha irmã, que tá com uma metástase de câncer.
0: Tá.
1: Ela teve câncer há 13 anos e agora no mês de abril descobriu.
0: Sim.
1: Que ela deu uma embolia, através da embolia descobriu que ela tava com um pulmão e depois foi investigar, tá na cabeça, na clavícula e no quadril.
0: Oh, meu Deus. Você pode me dizer o nome, querida?
1: Adriana Aparecida de Melo.
0: Só um minutinho. Adriana Aparecida.
1: Aparecida de Melo.
0: Anotei, filha. Levarei no altar do Senhor, com certeza, viu?
1: Tá bom, padre. Eu quero testemunhar uma graça.
0: Por favor.
1: Numa campanha passada de São Pio de Pietrelcina, o senhor mandou para os associados uma fitinha.
0: Sim.
1: Né, de São Pio. E aí, quando eu fui mês de abril, essa fitinha ficava no meu terço.
0: Certo.
1: Eu cheguei lá, tirei a fitinha e entreguei para ela.
0: Sim.
1: Aí um dia ela me relatou que quando ela começa a sentir dor no quadril, principalmente, ela reza e esfrega a fitinha, ela diz que a dor some.
0: Oh, bênção, filha. Sim. Então, graça recebida.
1: É graça testemunhada, troco sim no sacristão.
0: E Ângela, rezaremos pela Adriana, tá bom? E por toda a sua família. Que Deus abençoe a Adriana de Palmas Tocantins, TV Evangelizar, canal 17.1, arcebispo Dom Pedro Brito Guimarães, da Arquidiocese de Palmas. Amado povo de Deus, como eu disse, nós fizemos hoje, 39º dia, a quaresma de São Miguel, pedindo a vitória. Se você não fez no YouTube Padre Manzotti, depois do programa, faça. Lembrando, quaresma de São Miguel. Filhos e filhas, quero lembrar que hoje, às 14 horas, você vai poder acompanhar a missa de corpo presente do nosso emérito arcebispo Dom Pedro Fedalto, 100 anos. Quero lembrar também que amanhã, se você não se deu conta, amanhã é dia dos arcanjos. E eu quero convidar Curitiba, região metropolitana, amanhã, ao meio-dia, voltamos ao horário normal. Amanhã, ao meio-dia, missa dos arcanjos, quarta-feira de São Jerônimo e sexta-feira dos Santos Anjos da Guarda. Mas amanhã, nós que estamos fazendo a quaresma de São Miguel, é um dia muito especial. Missa dos arcanjos Miguel, Gabriel e Rafael. Você pode acompanhar pela TV Evangelizar. Toca a corneta, sacristão. Quero lembrar a todos, dia 31 de outubro, gente, você já se preparou? Eu digo para você, momento de graças e bênçãos. 19º Evangelizar é preciso em Fortaleza, dia 31 de outubro, no aterro da Praia de Iracema. Abertura será às 12 horas, Terço Mariano, Momento Jangadeiro, Momento Jesus das Santas Chagas. Depois teremos Arquidiocese com o cantor Naldo José, às 17 horas, Santa Missa. Gente, não delegue não, não manda intenção, é você que vai levar a sua intenção. Eu digo pela festa das Santas Chagas, as pessoas vieram e voltaram com a graça de Deus. O mesmo vai acontecer no Evangelizar é Preciso Fortaleza, 17 horas, Santa Missa presidida por Dom Gregório Paixão, eu estarei com celebrando. Depois eu conduzo adoração ao Santíssimo Sacramento e o momento de evangelização. Quero lembrar que a camiseta oficial você encontra em todas as lojas Casa Pio de Fortaleza. Portanto, data marcada, dia 31 de outubro. Eu vou para o intervalo e eu volto. Quarto dia dos arcanjos, mas não esquece que amanhã é dia dos arcanjos e convido Curitiba, região metropolitana, ao meio-dia para missa especial. Voltamos já.
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10: Para que eu nunca perca o que é santo. Santo Agostinho de Hipona.
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Cílios queridos, hoje é aniversário de Dom Gilson Moirer, Diocese de Lages, Santa Catarina. Pode soltar aquelas imagens. Camaçari, Bahia, completando 286 anos. Temos a TV Evangelizar, canal 20.1. Essas imagens do show, inclusive, recebi notícia que o show será transmitido na íntegra no próximo domingo, dia 4, às 22 horas. Então, já deixo avisado aí, no dia 4, às 22 horas, dia 4, no domingo. Então, você está vendo essas imagens, foi um show maravilhoso, não porque fui eu que conduzi, mas a equipe que preparou, parabéns. Padre, eu perdi o show. Então, dia 4, às 22 horas. Aniversário das rádios, 98 FM Diamantina, Minas Gerais, Cultura FM de Barreiros, Pernambuco, Maracanã, Marmaraú, Araçagi, Paraíba, Nossa Senhora da Conceição FM, Euclides da Cunha, Bahia. Povo de Deus, não perca, de fazer esse finalzinho da quaresma de São Miguel. Não importa se você quebrou alguns momentos, faça hoje e amanhã é o 40º dia e a missa solene, que eu convido você ao meio-dia no santuário. Gente, eu quero dizer obrigado, Deus, e de fato, obrigado. Obrigado porque nós tivemos a festa de Jesus das Santas Chagas, que foi algo maravilhoso. Lembrando que foi a semana inteira de tantos momentos emocionantes, caravanas de todo o Brasil, milhares de pessoas, inúmeras confissões, muitos testemunhos que nós ouviremos durante toda a semana, eu digo durante todo o ano. Nós tivemos destaque muito interessante, que foi uma programação intensa de oração, missas, terços, adoração, programação cultural, dia de São Pio de Pietrelcina, show devocional de Jesus das Santas Chagas, a procissão. Nunca vi tanta gente, um mar de gente, um mar, nossa, era algo impressionante, eram esquinas, ruas, todas tomadas. Por isso, estamos na reta final de São Miguel Arcanjo. Olha, veja a quantidade de pessoas. Dá uma olhadinha, olha para a televisão e veja, não para. Nós estamos ali com o drone e não para o número de pessoas que vieram para esta procissão. Agora imagine e multipliquem quantas graças e bênçãos do céu. Deus seja louvado. Aos poucos, eu vou contando durante o programa desta semana, quando serão os melhores momentos da Via Sacra, os melhores momentos do show. Do show eu já disse, dia 4 às 22 horas do domingo. Os melhores momentos da Via Sacra falaremos depois. Amado povo de Deus, só uma agenda que sábado que vem, dia 3 de outubro, eu estarei lá no Santuário São Francisco de Assis, que fica na rua Francisco de Rosso, Xaxim. Santuário São Francisco de Assis, presidindo o terceiro dia do Tríduo de São Francisco de Assis. Transmissão pela TV Evangelizar e você pode acompanhar pelo YouTube Padre Manzotti. 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Faça hoje, fale hoje com a Silvia, com a Sandra, já estão trabalhando, aqui a gente não tem folga não. 419-8753-3300, uma peregrinação que começa lá em Palermo, depois nós vamos a Cefalu, iremos à terra de Santa Luzia, a protetora dos olhos, eu quero ir lá pagar uma promessa. Vamos a Taormina, depois nós iremos a Tirreno, Messina, não deixa para depois, fecha agora, você pode parcelar, Pompeia, Costa Amalfitana, nós iremos a Amalfi, o túmulo de Santo André, a ilha de 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
e o corpo de São Carlo Acutis e vamos a Roma, onde visitamos as basílicas papais e está previsto uma audiência com o Papa Leão XIV. 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E agora, amado povo de Deus, chegou a hora da novena. Arcanjos do Senhor, venha em meu auxílio. Quarto dia.

0: Arcanjo Gabriel, portador das boas novas, das mudanças e sabedoria, da inteligência, Arcanjo da Anunciação, trazei a palavra de Deus e que ela permaneça em meu pensar e meu agir. Fazei que eu também seja um mensageiro dos preceitos do Senhor, por palavras de bondade e solidariedade. Arcanjo da Anunciação, vinde em meu auxílio. Arcanjo Rafael, guardião
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1: Olá, muito bom dia. Hoje é segunda-feira, dia 28 de setembro, ano 2026, né? Com grande prazer, com grande alegria, já estamos de volta no ar aqui para a apresentação desse programa. Aqui o Torre de Pedra em Destaque, Paulista FM Notícias. O sol já apareceu, meu amigo, pelas primeiras horas da manhã, né? Com temperaturas altas já para esta segundona, dia 28. Estamos aí finalizando mais um mês. O mês está indo embora, não é? O mês de setembro, e está chegando aí outubro. Graças a Deus, depois do final de semana, já estamos aqui de volta. A apresentação do seu amigo Marcos Lourenço, Marcos Rodeio, porta-voz da notícia, da informação, da prestação de serviço e muito mais. Hoje, Dia Internacional do Acesso Universal à Informação, Dia da Lei do Ventre Livre. Parabéns também a todos os profissionais, né, que começam a semana, começam a segunda-feira junto com a gente aí. Depois do programa do Padre Reginaldo Manzotti, a bênção de Deus, sempre levando essas bênçãos maravilhosas para a sua vida. Hoje nós estamos aí, graças a Deus, de bem com a vida, de bem com o sucesso e de volta com o nosso programa, né, para falar das principais informações das notícias da nossa região. E eu quero falar também de uma missa maravilhosa, um convite especial para a Santa Missa dos Santos Arcanjos. Isso mesmo, acontece no dia que a igreja celebra os Santos Arcanjos Miguel, Gabriel e Rafael. Convidamos você e sua família para um momento de fé e bênção. A Santa Missa em honra aos Santos Arcanjos Miguel, Gabriel e Rafael. Nesta terça-feira, dia 29 de setembro, às 19 horas, Paróquia São Pedro, em Torre de Pedra. Venha pedir a proteção de São Miguel, o anúncio de boas novas de São Gabriel e a cura e cura de São Rafael. São Miguel Arcanjo, defendei-nos, né, no combate, compartilhai com os amigos e convide também para estar presente nesta Santa Missa. Deus abençoe a todos, que seja a semana enriquecida com muita fé. 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Para você participar do nosso programa é o 15981-540775. 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Hoje estamos aí na segunda-feira trazendo os principais destaques na área policial. Olha, o foragido há um ano é preso por ameaça à ex-companheira em Botucatu. A ação foi realizada pela Delegacia da Defesa da Mulher em Botucatu. Um homem de 34 anos que estava foragido da justiça há aproximadamente um ano. Ele foi preso na manhã da última sexta-feira, dia 25 de setembro, em Botucatu, em uma operação da Delegacia de Defesa da Mulher, a DDM. Ele era procurado por dois mandados de prisão preventiva expedidos pela 2ª Vara Criminal de Botucatu por crimes de ameaça, injúria e descumprimento de medidas protetivas da Lei Maria da Penha. De acordo com a Polícia Civil, mesmo após a vítima obter medidas protetivas, o homem continuava perseguindo e ameaçava a ex-companheira, com ameaças de morte por telefone, mensagens em redes sociais e por meio de terceiros. Ele foi localizado em uma residência em Botucatu não ofereceu resistência e foi encaminhada à unidade policial, permanecendo à disposição da justiça. As informações foi da Polícia Civil, da DDM de Botucatu e do portal Botucatu Online. Casos de violências contra a mulher é crime. Ligue para o 180 ou 190 da Polícia Militar. Vamos até a cidade de Botucatu. Nós temos informações direto do plantão policial com os destaques de hoje, desta segunda-feira. A Polícia Civil sempre trabalhando de forma coerente. Nós temos informações agora direto de Botucatu com o delegado, Dr. Lourenço Talamonte Neto. Ele que traz informações direto aí da seccional da Delegacia de Polícia de Botucatu.
2: As principais ocorrências registradas nos plantões da Polícia Civil, da DM 24 horas, no plantão permanente. Então foram 13 flagrantes, né, com 16 presos e mais 4 capturas de procurados nesse final de semana, totalizando 20 presos nesse final de semana. Então, final de semana de bastante trabalho para a DDM, 24 horas e para o plantão permanente de Botucatu, que atende Botucatu e região. Tivemos aí flagrante de tráfico de drogas em Bofete, no centro, mulher presa em flagrante de 19 anos de idade. Prisão em flagrante por roubo a estabelecimento comercial, Panelão, Vila Maria. Autor preso de 30 anos de idade, subtraiu uma peça de picanha inicialmente, depois foi seguido pelo representante do supermercado, entrou em luta corporal para garantir a posse da picanha, fugiu em uma caminhonete montana, deixando no local camiseta, boné e celular. Foi perseguido e preso logo em seguida. Conduzido ao plantão na Polícia Civil, autuado em flagrante delito aí por roubo impróprio, permanecendo preso aí na central de custódia. Tivemos um flagrante de abandono de incapaz, vias de fato e violência doméstica. Autora presa em flagrante de 45 anos de idade, lá no Cachoeirinha, ocorrência atendida pela GCM. A autora deixou a filha adolescente sozinha para ir a um bailão. Retornou bêbada e ainda agrediu a filha. E o conselho tutelar foi acionado e a adolescente acolhida na casa transitória. E a autora conduzida ao plantão e presa em flagrante. Flagrante de violência doméstica por descumprimento de medida protetiva de urgência e ameaça. Autor preso de 30 anos de idade. Foi em Botucatu, no Parque Santa Inês. Menina vítima de 16 anos de idade, né, e o autor de 30 anos. E atual namorado também foi agredido e tem 31 anos de idade. Flagrante de violência doméstica em Itatinga. Autor preso de 64 anos de idade, na Vila Prete. Foi um desentendimento familiar envolvendo o autor, esposa, filho, nora e o filho adolescente aí do neto, né, da vítima, também envolvido nessa ocorrência. E o filho acabou atingindo o pai com um taco de sinuca para defender sua esposa, né, das agressões do pai. Houve um confronto generalizado entre as partes. Todos os envolvidos ficaram feridos e o autor Flávio permaneceu internado na Unesp sob escolta policial. Preso em flagrante, todos aí, os integrantes da família, foram presos em flagrante. 4 capturas de procurados nesse final de semana. Uma prisão em flagrante no Jardim Paraíso, o autor preso de 42 anos de idade. Furto estabelecimento comercial. Foi na lanchonete Mr. Soler, subtraiu 4 barras de chocolate, acabou restituindo a vítima depois de ser abordado aí pela GCM e conduzido ao plantão da Polícia Civil, onde foi autuado em flagrante. Também tivemos prisão em flagrante por tráfico de drogas em Itatinga, autor preso de 34 anos de idade, conduzido ao plantão na Polícia Civil e autuado em flagrante. Tivemos um atropelamento no Jardim Brasil, atropelamento de mãe e filha de 1 ano de idade. A condutora não habilitada disse que tentou prestar socorro as vítimas e foi agredida com socos pela vítima de 33 anos de idade. Ocorrência apresentada no plantão da Polícia Civil para as providências de Polícia Judiciária cabíveis. Flagrante de ato infracional correspondente a roubo no bairro São Geraldo, em São Manuel. Menor, apreendido e encaminhado à Fundação Casa, subtraiu uma pochete contendo fone de ouvido e R$100 em dinheiro de outro adolescente. Conduzidos ao plantão da Polícia Civil para as providências cabíveis. O menor, apreendido de 14 anos de idade, encaminhado à Fundação Casa, e a vítima, adolescente de 13 anos de idade. Flagrante de embriaguez ao volante na rodovia Marechal Rondon, em Laranjal Paulista, autor preso de 26 anos de idade, com apoio da Polícia Rodoviária, foi conduzido ao plantão da Polícia Civil para as providências de Polícia Judiciária cabíveis. Não pagou a fiança e foi recolhido na Central de Custódia de Botucatu. Flagrante de tráfico de drogas no distrito de Piramboia, em Anhembi, autor preso de 30 anos de idade. Estava com 136 gramas de cocaína. Também tivemos um flagrante aí de posse irregular de arma de fogo de uso permitido, Jardim Botucatu, em Rubião Júnior. Indiciado por preso de 59 anos de idade. Estava com espingarda calibre 22, escondido debaixo do colchão da sua residência. Pagou a fiança de R$2.000 para solto se livrar, conforme direito do autuado no Código de Processo Penal. Também tivemos um flagrante de violência doméstica, descumprimento de medida protetiva, desacato, resistência e dano. Autor preso de 32 anos de idade, vítima de 29 anos de idade. Ocorreu lá na CDHU de Pratânia, conduzido aí o plantão da DDM 24 horas. Tivemos a localização de uma moto furtada no Paraná. Foi localizada em Itatinga, no centro. Com rastreamento foi possível aí localizar essa motocicleta para restituir a vítima. Prisão em flagrante em Conchas, na Coab 2, autora presa em flagrante de 57 anos de idade e a vítima de 39 anos de idade, atropelada por ela, né? É uma embriaguez ao volante. A condutora do veículo atropelou essa ciclista, estava embriagada, autuada em flagrante no plantão da Polícia Civil, embriagada e sem CNH. Então foram esses os destaques do plantão da Polícia Civil, um plantão bem movimentado, bastante trabalho, mas uma resposta rápida das forças de segurança a todos os casos que ocorreram e foram encaminhados aí os plantões da Polícia Civil. Um abraço a todos e uma boa semana.
1: Boa semana, doutor Lourenço Talamonte Neto aí com o plantão policial movimentadíssimo aí do final de semana, né? Muito obrigado por essas informações. 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

0: Muito bem, a notícia hoje, nesta segunda-feira, bom início de semana, meu amigo. Você que está através aí da frequência de 87,5, muito obrigado pelo seu carinho de sempre. Olha, Botucatu tem serviços gratuitos de cuidado com os animais. Você sabia que a Prefeitura de Botucatu oferece serviços totalmente gratuitos voltado para causa animal? É importante conhecer o canal correto para cada situação e garantir um atendimento mais rápido, né? Maus tratos, como tutor, identificado, entre outros casos, né? O telefone é o 14981-771581 ou 14-3811-4932 para castração gratuita. Somente em 2025 já foram mais de 4.121 castrações realizadas pela prefeitura. Isso é muito bom, né? Quem mora na região, portanto, pode obter o atendimento e informações também do Centro de Acolhimento Animal em Botucatu, o CCAB, o canil municipal que fica na Avenida Itália, 425, na Vila Juliana, atrás ali do Tiro de Guerra. O telefone 14-3811-1515 atende também e de segunda a sexta-feira, das 7h30 às 17h, funciona 24 horas para acolhimento. O importante é trabalhar junto às causas animais, né? Se você quer, meu amigo, uma pauta, uma sugestão, tem sua opinião, ligue pra gente aí, 15981-540775. O nosso alô de hoje vai especial pro nosso amigo, o Marrom, lá das lojas 100. Também o nosso querido amigo, Sidão, rapaz. É, o Lorival Cláudio Martins aí, é o quarteto, né? Junto com o nosso amigo Lorival, os nossos amigos, né? Que estão sempre conectados com a gente aqui, mandando aquele, sempre aquele recadinho. A Cíntia Castilho, também lá de Porangaba, ela que é fanzaça aí do Luan Santana, né? Vanderlei de Guareí, ô Vanderlei, tá tudo bem por aí, meu amigo? Grande abraço pra você, especial também pro Walter, ele que nos acompanha, o Chino Silva, tá sempre na escuta, sempre na luta e na labuta, né? O Luiz Antônio Campos Lima, é lá de Laranjal Paulista, nosso amigo Tércio, ô Tércio, tá bem aí, meu amigo? Alexandre Souza, sempre ligadinho com a gente, aqui nas informações da nossa região.
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9: Muito bem, já estamos de volta junto com você. Olha, Naruna Costa, ela vai ministrar um curso livre, gratuito, no Conservatório de Tatuí. O Conservatório de Tatuí, maior escola de música e teatro da América Latina, está com inscrições abertas para o curso livre, Laboratório de Investigação de Atuação para Audiovisual, com a atriz, cantora e diretora Naruna Costa. As informações é totalmente gratuita e é uma iniciativa do setor de artes artes cênicas, né, da escola, que é uma instituição da Secretaria da Cultura Econômica e Industrial e Criativa do Estado de São Paulo. Querida pelos sustenidos e a Organização Social de Cultura, com 24 horas de carga horária e curso que propõe uma imensão, né, uma imersão na atuação com o audiovisual, com foco em preparação e construção de personagens, narrativa e presença diante das câmeras, né, diante das câmeras e processos criativos de encenação. A partir de sua vivência profissional, Naruna convida a turma para desenvolvimento de cenas, né, unindo técnicas de atuação e emoções. Paulista de Taboão da Serra, Naruna Costa tem 2 décadas de trajetória no teatro, televisão, cinema e música, com trabalhos que valorizam a poética das periferias e a presença negra no cenário cultural. Curso Laboratório de Investigação de Atuação para Audiovisual com Naruna Costa. Vaga, são 15 vagas, né? Para quem? Maiores de 18 anos, convivência em teatro ou audiovisual. Seleção, análise de currículo.

Ronaldo Braz. A informação aí, né? Muito legal. Naruna Costa ministra o curso livre gratuito. Bacana, né? Você que tem interesse em ser um ator, né? Então, portanto, ou contracenar diante das câmeras, tão importante um trabalho, né, de aprendizado. Você vai começar a fazer esse curso, vai profissionalizar e, quem sabe, vai estar atuando muito em breve.

0: Muito bem, para você ligado com a gente. Olha, meu amigo, a semana tá começando, né? Quero mandar um abraço especial aqui para os nossos amigos, o Mariano lá de Sorocaba. E aí, Mariano, como que tá o tempo, rapaz, em Sorocaba? Tempo, temperatura? Será que muda, né? Apesar que é na noite, né, desse domingo para segunda-feira, deu uma esfriadazinha aí no tempo, né? Exatamente, o tempo na região, como que fica? Tempo em São Paulo, o alerta vermelho, né, na onda de calor, foi emitido há 4 dias aí pelo IMET, né, que publicou a informação da alerta de calor. Essa calor, a gente tava com aquele frio, né? E de repente surgiu aí o calor, meu amigo, né? É assim, é o tempo no estado de São Paulo, né? Como que fica? A semana começa com chuva, vai e vem do tempo, marca a semana de calor e chuva no estado de São Paulo. Tempo seco, né, que predominou o domingo, mas instabilidades aumenta a partir desta terça-feira, dia 29. São Paulo começa com a semana sobre a influência de calor e de tempo seco, mas o cenário deve mudar nos próximos dias. A maior presença de umidade pode favorecer pancadas isoladas já nesta segunda-feira, dia 28, enquanto a aproximação de uma frente fria deve aumentar a possibilidade de chuvas em parte do estado de São Paulo a partir desta terça-feira, dia 29, segundo a Defesa Civil do estado de São Paulo. Então o tempo deve mudar, né? Deverá ter uma nova frente fria se despedindo do mês de setembro. É aguardar, né? Portanto, essa mudança de tempo exige, meu amigo, um pouco mais de cuidado com a saúde. Água, né, para a gente se hidratar, não temos aí que ficar longe da garrafinha de água. A água é importante para hidratação. Com esse tempo seco, né, e essa mudança de tempo repentino, pode acabar prejudicando a garganta e as cordas vocais. Olha, ainda repercutiu durante o final de semana sobre a morte do cantor Rick, né? Muitos canais de televisões fizeram especiais voltado para as imagens, as últimas imagens da tripulação do helicóptero com Rick, que mostrava preocupação com o mau tempo. O Fantástico exibiu, né, uma reportagem especial. O Cabrini, também da TV Record, exibiu uma matéria especial falando do acidente que vitimou aí 5 pessoas, né, num dos acidentes aéreos com o helicóptero. O mau tempo já se previa naquela região. Havia alertas, né, principalmente para chuva forte, tempestade, frio intenso, chuva de granizo, mas mesmo assim eles optaram por viajar. Não se sabe os motivos, né?
1: Horas antes da decolagem, uma troca de mensagens obtidas pelo Fantástico mostra que o tempo preocupava a tripulação. Às 6h59 da manhã, Leopoldo Teixeira enviou uma mensagem para Juliano Luft, operador do aeroporto de Lages, onde o helicóptero deveria fazer uma parada para reabastecimento.
2: Aí me perguntou se poderia mandar uma foto das condições do tempo, né? Aí às 7h52 eu mandei uma foto do tempo em Lages, que estava em condições boas visuais, né?
1: Juliano respondeu: mais tarde chove, quanto antes vir, melhor. Minutos depois, o próprio comandante entrou em contato com Juliano.
2: Ele me ligou falando que estava ciente que o tempo estava ruim onde eles queriam ir, nos destinos.

0: E que perguntando se eu podia mandar umas fotos e um vídeo aqui das condições do tempo em Lages.
1: Naquela manhã, a Defesa Civil já havia emitido alerta de tempestade severa para a região de São Joaquim, com previsão de granizo, vendaval e raios.
0: Eles sabiam dessa frente fria, que alerta vermelho que estava se aproximando, inclusive já tinha chegado em Criciúma, né?
1: Pouco antes da decolagem, o empresário Bruno Avelar enviou a um amigo uma foto feita dentro da cabine. Na imagem, o comandante Antônio Nóbrega de Araújo sentado diante do painel de controle. Às 11 horas, o Bell 430 decolou de Porto Belo, no litoral catarinense, com destino a São Joaquim.
0: Às 11h37 eu mandei uma mensagem pedindo se eles já tinham estimado se eles viriam lá e abastecer. Aí ele já não me respondeu mais e não recebeu a mensagem.
1: Momentos antes da decolagem, Paulo Soares fez essa foto no heliponto e depois postou os últimos registros da viagem. Horas antes da decolagem, uma troca de mensagens obtidas pelo Fantástico.
2: Daí, portanto, a reportagem do Fantástico foi exibido nesse final de semana falando, né? A tripulação estava preocupada com as condições do tempo, mas mesmo assim eles optaram em viajar. Não se sabe a circunstância, né? O que se passou. Há uma investigação aí acelerada, porque a população, né? Principalmente aqueles que voam, querem uma resposta e também a família, né? Principalmente também no caso do seguro, para discutir as situações aí do seguro. O pessoal sempre fala, né? Em seguro da aeronave, a aeronave estava com manutenção. Enfim, é aguardar o desfecho dessa situação. Não há o que mudar no cenário, né? Já que houve aí a perca de 5 vítimas nesse acidente aéreo, que acabou levando também o cantor Rick, da dupla Rick Renner. Deus dê força ao Renner, né? Que já vinha passando por momentos de dificuldades com relação a shows, né? A relatos dele próprio antigo, né? A vício, bebedeira, enfim. E acabou ele, nesse momento, sofrendo esse baque grande, né? Não é para menos. E agora só Deus para dar aí a recuperação para ele, para a família do Rick, enfim, para os fãs mais próximos, amigos, que é uma grande tristeza. Que a gente viveu na última segunda-feira, aquela angústia pela a busca, depois, né, a exatamente às 11 horas e 37 minutos, aproximadamente, né, porque 11h32, câmeras de segurança registraram o momento em que o helicóptero passou ali próximo a algumas chácaras, algumas residências que conseguiram captar as imagens. Depois, como o próprio operador do aeroporto lá, que faz o abastecimento, não conseguiu mais nenhuma. Ele enviou até uma mensagem, né, e não conseguiu obter retorno. Então, exatamente na segunda-feira, hoje já está aí com 8 dias dessa tragédia, que ainda aguarda respostas, né? E a equipe do CENIPA esteve lá, o pessoal do Centro de Investigações Aeronáuticos estão aí com todo o material para fazer o levantamento do que teria acontecido sobre esse voo.
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2: Muito bem, para você ligado com a gente aqui nas informações. E aí, Mariano, o sol tá brilhando em Sorocaba, né, meu amigo? Olha, e diante dos fatos agora, esta semana, houve aí duas polêmicas, né? Referente próximo às eleições, o governo Lula resolveu também banir as bets, né? Acabar aí com os serviços desses jogos. Os motivos do próprio Lula seria o endividamento da população, né? A gente viu muitos casos de gente que cometeram suicídio porque não conseguiram pagar mais nada, né? Eles jogaram tudo nos joguinhos, e acabaram no endividamento sem saída, aquele indo para o fundo do poço. E o presidente Lula resolveu, portanto, encerrar, proibir de vez esses jogos, que são terríveis, né? Muita gente se vicia, acaba entrando em depressão, porque gasta muito, gasta além daquilo que ele tem. Outros, eu fiquei sabendo, que até fizeram empréstimo junto à agiota para jogar o joguinho do Tigrinho. Jogo do Tigrinho, jogo não sei do que, né? Fizeram empréstimo, gente. Como que pode isso? A pessoa fazer empréstimo com a agiota, colocar sua vida em risco para obter, somente jogar e perder, né? Porque quem lucra com tudo isso são os próprios donos das plataformas, que acabam tendo aí o seu dinheiro, né? Eles lucram milhões, enquanto o usuário, aqueles que jogam pelo Tigrinho, acaba perdendo até a sua vida, porque acaba se suicidando, entrando em desespero. Vem no momento certo, né? Eu acredito que seja para o momento certo. Muita gente fica, política daqui, política dali, e acaba não vendo as coisas corretas. É uma coisa certa, proibir mesmo, né? Porque acaba com a família, pessoas que vivem e já conviveram. Teve uma jovem lá da região de Piracicaba, Rio Claro, aquela região, que acabou entrando em depressão, acabou se matando, tomando remédios. Outros, né, que inúmeros, são inúmeros casos de pessoas deprimidas, pessoas que acabaram perdendo a vida por causa destes jogos. Bom, gente, estamos chegando ao final de mais uma edição, agradecendo a Deus em primeiro lugar, falando para você que é um prazer ter você aqui sempre com a gente, curtindo a programação. Tem alguma pauta, alguma sugestão, a sua opinião? 15981-540775. Fica aqui um abraço do seu amigo Marcos Lourenço, Marcos Rodeio.
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2: Valeu, gente, bom dia. Que Deus abençoe sua vida, uma ótima segunda-feira, uma semana abençoada. Estamos aqui direto da cidade de Torre de Pedra, cidade bonita por natureza, trazendo as informações. O tempo por aqui, céu aberto, sol vibrante, né? Muita energia e positividade para você começar a sua semana aí. Valeu, gente!
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2: Bom dia, estamos começando a semana, hein? Segunda-feira.
14: A Rosa casou com Chicuta.
2: Olha aí, Cascuda, essa é pra você, meu amigo. Aumenta o som aí.

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5: E na estrada de hoje a gente fala da Península de Maraú, na Bahia. A vila de Barra Grande é um popular destino da Península de Maraú, na Bahia. O acesso ao local não é tão simples e faz com que o lugar seja um recanto de tranquilidade. Com piscinas naturais, uma vila pequenina e ritmo lento, ela é o ponto de chegada para explorar praias próximas, como a praia de Taipu de Fora, a praia de Algodões e a praia da Ponta de Mutá. Para quem busca uma viagem ao Nordeste com direito a paisagens naturais e belas praias, a região se encaixa perfeitamente.
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8: Muito bem, vamos para mais um resumo de novelas e conferir tudo aquilo que rola nessa edição de segunda-feira em Avenida Brasil. Nina tenta impedir Jorginho de brigar com Max. Todos no Divino tentam evitar que Suelen faça as fotos para a revista. Sália diz a Olenka que desconfia de Leleco. Muricy flagra Zezé massageando Adalto. Leleco finge indignação ao pegar Tessália tentando ouvir sua conversa. Os homens do Divino invadem o campo onde Suelen faz suas fotos. Jimmy leva um contrato para Cadinho assinar enquanto se exercita com Noêmia. Tufão pergunta a Carminha de onde Max conhece Lucinda. Débora se diverte com Irã. Jorginho procura Débora. E se liga aí que a gente volta a qualquer momento aqui na sua rádio preferida com muito mais resumo de novelas.
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9: Segunda-feira chegou abrindo a última semana de setembro com uma energia de pura garra, brilho e determinação. O sol segue firme no diplomático e elegante signo de Libra, enquanto a lua transita pelo radiante e confiante signo de Leão. É a combinação perfeita de fogo e ar. Muito entusiasmo, poder de liderança e aquela coragem extra para você assumir o protagonismo da sua vida, expor suas ideias no trabalho e começar a semana no topo. Vamos conferir o que os astros prepararam para você nessa segunda-feira. Atenção, atenção, Áries! A Lua em Leão faz um aspecto sensacional com seu regente, jogando sua autoconfiança e entusiasmo lá no alto logo cedo. Aproveite essa vibe de liderança para tomar frente dos projetos mais importantes e mostrar o seu valor. No amor, a paixão e o jogo de sedução vão esquentar a rotina. A cor para hoje, vermelho papoula. Número da sorte, 05. Atenção, atenção, Touro! Segunda-feira é excelente para colocar a casa em ordem e construir uma base sólida para o seu trabalho ao longo da semana. Mantenha o foco na sua confiança financeira e tome decisões com paciência e bom senso. À noite, curta o aconchego do seu lar para recarregar as energias. A cor para hoje, verde menta, número da sorte, 49. Atenção, atenção, Gêmeos! Sua comunicação e carisma estão imbatíveis nesta segunda-feira. Perfeito para fechar acordos e agitar contatos profissionais. Use sua mente ágil para encontrar soluções criativas e encantar a galera ao seu redor. O romance promete conversas leves, divertidas e cheias de sintonia. A cor para hoje, amarelo açafrão, número da sorte, 62. Já já a gente volta com as previsões para Câncer, Leão e Virgem.
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6: E vamos com mais uma edição de resumo das novelas desta segunda-feira em A Nobreza do Amor.
7: Menino afirma a Graça e a Ana Maria que ele tocará os negócios de Casimiro. Ana Maria não gosta da atitude de Menino e diz a Graça que a vontade de Casimiro deveria ser respeitada. Tonho se preocupa com o destino do engenho. José escreve para Teresa a caminho de Batanga. Binta e Jauari pressionam Campbell por um novo acordo com Batanga. Januário se declara para Ana Maria. Alica permite que Omar arranje novamente os preparativos para sua viagem. Menino anuncia a Tonho que venderá o engenho. Tonho garante a dona menina, Januário e os demais que não ficarão sem terra. Niara tem alta do hospital. Um homem armado entra no armazém de Miguel, que acaba provocando um acidente.
6: E fica ligado que voltamos a qualquer momento aqui na sua rádio preferida com mais resumos de novela.
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11: Voltamos com as previsões para Câncer, Leão e Virgem. Atenção, Câncer! O foco do dia está totalmente voltado para a valorização do seu talento e para o seu planejamento prático do seu orçamento. Mantenha os pés no chão na hora de compras e priorize o que realmente traz estabilidade para a sua vida. No amor, atitudes acolhedoras e segurança dão o tom. A cor para hoje, branco marfim. Número da sorte, 11. Atenção, atenção, Leão! Com a lua iluminando o seu signo em perfeita harmonia com o sol de Libra, seu brilho pessoal, magnetismo e liderança estão no nível máximo. Aproveite o dia para apresentar ideias ousadas, liderar reuniões e contagiar todos com a sua energia. O romance vem cheio de fogo e cumplicidade. A cor para hoje, dourado mostarda. Número da sorte, 83. Atenção, Virgem! A segunda-feira convida a planejar seus passos nos bastidores com muita estratégia e discrição antes de agir. Use sua clareza mental para organizar a agenda da semana e eliminar pendências sem correria. À noite, reserve um tempo para relaxar a mente e cuidar do seu bem-estar. A cor para hoje, azul turquesa, número da sorte 27. Já já a gente volta com as previsões para Libra, Escorpião e Sagitário.
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13: Uma ótima segunda-feira para você. Vamos juntos aqui pela nossa querida, mais ouvida rádio. É a Paulista FM Torre de Pedra, São Paulo.

0: cuscuz, que hoje o negócio promete, viu?
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0: Felipe Araújo.
1: Vamos assim.

0: Cleito e Romário, faz mais uma vez um super poporri, né? Canções interpretadas, grandes canções, e principalmente essa daí, que é do Edson Hudson, grande cantor sertanejo de melhor qualidade que a gente tem na atualidade. Sempre, né? Aqui você ouve só sucesso.
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5: É isso aí, junto com você. Segunda-feira, bom início de semana. 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

Linda canção em fim da noite. Adriana e a rapaziada. Ei, gostoso. Bom demais, 85. 87,5. Chegando aí no grau, ó. Meu amigo, olha o seguinte: mudança de temperatura nesta terça-feira. Segundo o Instituto de Meteorologia aí, né? Segundo também a Defesa Civil, calorão no estado de São Paulo desde o final de semana. E agora, uma frente fria deve avançar a partir desta terça-feira. Finalzinho de mês também, né? 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Vamos trazer aqui sucesso na programação. Tem participação do...

0: que eu gosto muito. E é isso. Muito obrigada a vocês. Tô amando a rádio.
1: Valeu, minha querida Cíntia. Grande abraço pra você. Tá em Porangaba, ligadinha com a gente aí.

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recordar e viver, meu amigo, é sucesso. E aqui é todo tempo, toda hora, né, meu amigo? Segunda-feira, bom início de semana pra você. E tá aí ligado aqui na Paulista. Na informação, previsão do tempo e muito mais. É isso aí, ó. 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
7: E vamos para mais um resumo de novelas e você confere tudo que rola em Por Você desta segunda-feira. Zé descobre que Juarez foi o responsável pelo acidente de Bela e Júlia e revela ao feirante que conseguiu incriminar um rival dele para pagar pelo crime. Lia ajuda na comemoração do aniversário de Júlia e Bela e as crianças a agradecem. Leandro afirma a Vanessa que aceita compor o conselho do hospital, desde que a mãe não interfira no setor beneficente de Bela. Peixe conversa com Gabriel e decide voltar a morar com Bela e seus irmãos. Leandra se aconselha com Pérola. Hannah se irrita com a cobrança de Silvia na aula de balé. Toy conta a Mike que Leandra o convidou para tomar um café. Mike é surpreendido pela chegada de Suelen à feira, que monta uma barraca para vender roupas. Melinda propõe que Próspero e Clemente integrem o time de voluntários do hospital. Leandra conversa com Toy e decide aceitar o convite de Vanessa. Juarez consegue uma arma. Gabriel conta a Bela que o assassino de Julie está preso. Juarez encontra o corpo de Zé na oficina.
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11: Já estamos de volta com as previsões para Libra, Escorpião e Sagitário. Se liga aí. Atenção, Libra! Com o Sol no seu signo alinhado à Lua em Leão, seu carisma, visão de futuro e popularidade no trabalho estão brilhando forte. Unir forças com a equipe vai fazer seus projetos renderem o dobro com muita leveza e elegância. No amor, a cumplicidade e as risadas estão garantidas. A cor para hoje, rosa pêssego, número da sorte 91. Atenção, atenção, Escorpião! Dia de projetar uma imagem profissional, assumir responsabilidades com firmeza e mostrar toda a sua competência. Sua intuição estratégica vai te ajudar a desatar os nós e conquistar reconhecimento que você merece. No romance, o respeito mútuo fortalece os laços. A cor para hoje, vinho. Número da sorte, 53. Atenção, atenção, Sagitário! A energia de hoje infla seu otimismo e vontade de expandir horizontes, seja nos estudos, no trabalho ou em novos planos de carreira. Encare a semana com essa mente aberta e contagie os colegas com sua alegria de viver. O amor está cheio de entusiasmo e espírito de aventura. A cor para hoje, púrpura ameixa. Número da sorte, 71. E já a gente volta com as previsões para Capricórnio, Aquário e Peixes.
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2: Olhe para o dia que começa como uma página em branco, pronta para receber a sua melhor versão. Os desafios que surgem no caminho não definem quem você é, mas revelam uma força que você carrega aí dentro. Respire fundo, deixe o passado onde ele deve ficar e foque no agora. Cada pequeno passo dado com fé e determinação te aproxima dos seus maiores sonhos. Acredite no seu potencial e tenha um dia iluminado.
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12: Vamos juntos aí nessa vibe. Segundona começando com energia de positividade, né? Café e amor também. Tudo junto e misturado.

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0: da caminhonete embaixo do chapéu de palha.
1: O chapéu de palha, o chapéu de palha. É o peão todo tatuado aí. Geninho. É o peão todo tatuado. Bem de 44, você ligado aqui com a gente, curtindo o nosso som, a nossa vibe.
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17: E vamos para mais um resumo de novelas? Bora conferir o que rola em Quem Ama Cuida, a edição dessa segunda-feira? Pilar manda Tom descobrir como Adriana conseguiu dinheiro para comprar a parte de Ulisses na joalheria. Pilar e Adriana se enfrentam. Laurentino teme as atitudes de Mirthe em relação a Nancy. Helenice fica sabendo por Elisa que a Adriana ganhou uma herança de Arthur e conta para Tom ao ser confrontada. Pilar pede a Admir para anular a doação que o irmão fez a Adriana. Yuri descobre que Andréia mora de favor no apartamento de uma amiga e conta a Pilar. Nancy defende a Adriana das difamações de Silvana. Pedro avisa Adriana que o desembargador relator admitiu o processamento da revisão criminal e os dois comemoram. Heitor vê a foto de Adriana em uma matéria. E fique ligado que voltamos a qualquer momento com mais resumo de novelas aqui na sua rádio preferida.
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19: Chegamos com nossa última sequência de hoje com as previsões para Capricórnio, Aquário e Peixes. Atenção, atenção, Capricórnio. A segunda-feira pede faro estratégico para analisar oportunidades de negócio e desapegar de processos que não funcionam mais. Mantenha a disciplina para organizar as finanças e transformar desafios em degraus para o seu sucesso. O romance traz momentos profundos e muita confiança. A cor para hoje, cinza grafite. Número da sorte, 38. Atenção, atenção, Aquário. O astral do dia joga a luz sobre as parcerias profissionais e relacionamentos, pedindo cooperação e diálogo aberto. Unir suas ideias revolucionárias com quem tem visão de mercado vai trazer resultados incríveis para essa semana. No amor, a sintonia e o respeito ao espaço de cada um reinam. A cor para hoje, azul petróleo. Número da sorte, 15. Atenção, peixes. Sua produtividade no trabalho ganha um gás super dinâmico para organizar a rotina e colocar todas as tarefas em ordem logo cedo. Cuide da sua saúde com carinho e mantenha hábitos que alimentam sua energia física e mental. O amor traz acolhimento, leveza e paz de espírito. A cor para hoje, lilás íris. Número da sorte, 97. Por hoje é isso. Amanhã tem mais previsão astral. E lembre-se, o universo acende as estrelas no céu, mas é a sua coragem diária que faz a sua própria estrela brilhar aqui na Terra. Um grande abraço e até amanhã.
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20: Vamos juntos aí com o melhor da música. Ótima tarde para você, meio-dia e 49.

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Vamos falar agora também dos aniversariantes de hoje, né? Tem muita gente completando mais um ano de vida nesta edição desta segunda-feira aí, ó. Ah, parabéns aos amigos, ouvintes que estão aí pelo Facebook, pelo Instagram, pelo YouTube, também pelos canais de comunicação aí, pelo TikTok, entre outros canais, é também sintonizado com a gente aí, olha. A Mariana Moraes está completando mais um ano de vida, também Ana Paula Cunha Miranda, Márcio Gomes, Rafaela Gomes, o Thiago Rodrigues, Ana Lúcia, Nilma Rodrigues, Luiz e Alu Machado, William Soares, também em Terra Nova. Grande abraço para vocês aí, Deus abençoe, hein? Felicidades. Olha, muitos e muitos anos de vida, né? Porque, meu amigo, ó, saúde em primeiro lugar, o resto a gente corre atrás. Boa tarde também aí para o nosso querido amigo Márcio, lá na rua 27 de outubro, sempre ligadinho com a gente. Reciclar é preciso, é viver, né? E cada momento o meio ambiente agradece a todos aí pela colaboração. Gente, vamos finalizando o programa de hoje, desejando a você saúde e paz, porque o resto a gente corre atrás. Na sequência, tem o Super Hits, que vem com tudo no ar aí.

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3: Super Hits! Super Hits chegando por aqui com muita música à sua pedida, aquela que você gosta de ouvir, tocando pra gente curtir a partir de agora.
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3: Duas horas de boa música, só sucesso. Super Hits, o nome já diz, é Super Hits. Vem por aqui, edição da segunda-feira, dia 28 de setembro. Hoje, dia da gratidão à Mãe Preta, dia da lei do ventre livre, dia da lei dos sexagenários, dia do hidrógrafo também. Eu sou o Fabiano Farias e por aqui seguimos, então. Começamos. Diego e Vitor Hugo com a Maiara Maraíza abrindo por aqui. Acabou o assunto, começando agora a Super Hit.
4: Essa história.
5: Amor, tô indo no banheiro. Olha meu celular aqui.
4: Foi o que ela falou pra mim quando ela levantou da mesa.
5: Amiga, vamos lá comigo. Deixar os dois bebendo aí.
4: Eita, trem que eu sou.
5: O assunto ficou lindo. Imagina nós solteiros.

0: de Açúcar, Israel e Rodolfo, tá chegando mais, o som não para. Zé Neto Cristiano, Plano C, chegando agora.
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2: Paulista FM, 13 horas
4: e 22 minutos.
5: Vindo Super Hits, vamos que vamos. Tá aí, Thiago, trazendo Ensina-me. Manda tua mensagem, manda o teu alô aqui pra rádio que a gente vai tocando. Super Hits é pra você.

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1: Bom, hein? Paula Fernandes cantando com a Simone Mendes de Circo. Aí pra você curtir só o melhor do Super Hits. Tem mais, Traia Véia tá chegando. A música é romântica. Aumenta o volume, curte comigo.

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1: Paulista FM, 13 horas e 42 minutos.
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8: E na estrada de hoje a gente fala de Jericoacoara, Ceará. Já bastante conhecida entre os turistas brasileiros e até estrangeiros, Jericoacoara é uma vila pequena na beira do mar, que está em uma região de dunas e próxima das lagoas de águas cristalinas. É um destino com vários hotéis e pousadas, ótimos restaurantes e que promete dias com lindos fins de tarde a partir da Duna do Pôr do Sol, que é uma das atrações da vila. Para quem gosta de velejar, é um lugar ótimo e para quem ainda não veleja, pode ser uma boa oportunidade para começar o esporte.
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11: Super Hit seguindo, intervalo rapidão, já tem mais por aqui, número chato, pra curtir.

Diz pra mim, Wesley Conrado, que bom demais. Seguindo, manda tua pedida aí, aproveita, manda tua mensagem aqui pra rádio. Saudadaiada, da Ilara com Bruno e Denner, agora.

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11: Paulista FM, 14 horas
12: e 2 minutos.
13: Super Hit seguindo, intervalo rapidão, já voltamos por aqui com Bala de Festim. Essa é do Fred e do Fabrício, tocando agora.

Super Hits, os melhores sucessos tocando por aqui, nessa sequência feita pra você. Maiara e Maraísa vem trazendo Sorte de Alguém. Super Hits, é super.

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5: E nós estamos aqui para desejar para vocês uma boa tarde.
7: Paulista FM, 14 horas
8: e 22 minutos.
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8: Todo dia com você, onde você estiver, a gente segue junto por aí, pelo rádio, pela internet. Luan Santana, vem para cá, Luan Santana, você topa, é o que está chegando agora no Super Hits.

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1: Os lugares sempre com você nessa companhia legal. Ficar juntinhos por aqui. Vamos que vamos. Depois do Israel e Rodolfo Red, Recaída. Tá chegando por aqui lá. E essa aqui é do Matheus e Cauã com o Jorge Henrique e o Rodrigo. Super Hits.

0: 7, 5. Fala galera, aqui é a banda Contato.
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2: Paulista FM, 14 horas
7: e 37 minutos.
8: Mas tem muito mais. Tá na hora dela cantar por aqui. Simone, vem pra cá, Simone Mendes. Duas cicatrizes. Super Hits é pra você.
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Toca aquela, João Neto e Frederico com Panda e a Mariana Fagundes, que mistura. Vem mais, grupo Menos é Mais com ela, Simone Mendes, B do Pecado.

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1: Paulista FM, 14 horas e 55 minutos.
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0: Paulista FM, 14 horas
1: e 59 minutos.
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4: Super Hit seguindo, por aqui tá chegando Gustavo Lima, Assunto que Dói. Pra curtir, Super Hits não para.
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1: Hoje é um bom dia para ser feliz. Esqueça os pensamentos negativos e se foque apenas no que é positivo. Já dizia minha vovozinha que se a gente ficar cultivando pensamentos negativos, a gente só vai ter na nossa colheita pensamentos negativos. O que que você tá cultivando aí na sua plantação da vida? Pensamentos positivos? Aí sim, hein? Isso sim é um bom comportamento para uma segunda-feira!
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Olha lá, vamos começando mais uma semana. Vamos vencer mais uma. O final de semana gostosinho, do jeitinho que a gente gosta, do jeitinho que tem que ser. E a gente chegando pra mais uma semana. Você de perto, de longe, em casa, no trabalho, viajando, hein? Que bom, que bom, que bom saber que você tá por aí. Mais uma playlist chegando por aqui com o melhor da música nacional e internacional. E a gente já começa trazendo ela, Dua Lipa. Training Season.

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3: Paulista FM, 15 horas e 28 minutos. 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
1: Paulista FM, 15 horas e 31 minutos.
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3: Muito bem, voltamos rapidinho, viu só? Coisa maravilhosa, coisa boa. Olha nós aqui no Show da Tarde para alegrar a sua vida. Bora lá, hein, você de casa, no trabalho, viajando, pertinho, tá longe, oba, seja bem-vindo. Bora lá saber quem tá com a gente, vai pedir música, vai dar pitaco na playlist de hoje.
4: Manda pra mim esse celular desbloqueado aí, valeu.
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0: tarde. Esse sou eu. Maravilha, que bom ter você aí com a gente. Ó, depois desse break, a gente vai trazer mais música. Então fica por aí. Tem mais uma playlist aqui que eu preparei especialmente pra você curtir, hein? Vem comigo, vem bebê. Fica aí com a gente.
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6: E na estrada de hoje a gente fala de Chapada Diamantina, na Bahia. Lençóis é o nome da cidadezinha mais indicada aos que desejam conhecer as belezas da Chapada Diamantina, na Bahia. Com ruas de pedra e enorme quantidade de atividades, é o destino ideal para quem procura contato com a natureza e quer se desligar das grandes cidades, com direito a mergulhos em cachoeiras refrescantes, passeios por trilhas e um bom acarajé no final de tarde. Vale lembrar que a Chapada Diamantina foi a bicampeã entre os melhores destinos do Brasil, um ótimo indício de que Lençóis tem tudo para ganhar o seu coração.
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4: Paulista FM, 15 horas e 46 minutos.
0: 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Muito bem, voltamos. Atenção, atenção. Olha nós aqui outra vez, hein? Chegando muita música por aqui no nosso Show da Tarde. Você de perto, de longe, onde quer que você esteja, tá na hora de conferir o som da Isa Brisa. Show.

0: Depois desse bloco aqui, oba, que coisa boa. Tá chegando rápido o intervalo e eu volto trazendo muito mais. Prometo, fica por aí.
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4: Paulista FM, 15 horas
8: e 59 minutos.
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10: Muito bem. Voltei. Sou eu. Bora lá, que tá na hora de abrir mais um bloco. Agora é a vez de pedidos musicais, hein? Quem será que tá com a gente? Vai pedir música? Vai dar pitaco na playlist aqui no Show da Tarde. Bora saber!
11: Aqui é o Júlio, gostaria de ouvir Vai Novinha com Mano Walter.

0: pra conta? Tá gostando, né? Poxa vida, que programa sensacional esse hoje. Fica por aí, daqui a pouquinho, depois do break, tem mais.
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0: 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Paulista FM, 16 horas e 13 minutos. 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
4: E voltamos. Por aqui é a melhor programação do seu rádio e a gente traz agora mais uma sequência, trazendo som de Gabernardes com Théo e Luan, outro eu.

0: Quinhas.
1: Show da tarde. Comigo, Fábio Bruno. Aí sim, todo mundo curtindo o volume máximo. Essa playlist sensacional. Fica por aí. Depois do break tem mais, hein? Tá gostando? Eu também tô adorando.

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3: Muito bem, voltamos rapidinho, viu? Fomos ali, voltamos, bebemos uma aguinha, opa, estamos de volta. Show da tarde na área para alegrar o seu dia. Bora lá trazer participações. Tá na hora de saber quem é que tá pedindo música.
4: Que é a Maíra, eu queria pedir a música da Dua Lipa com o Elton John.
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0: tarde. Show da tarde na área, no comando de muita música, euzinho, Fábio Bruno, fica por aí depois do break, depois do intervalo, a gente traz mais uma sequência daquelas que todo mundo gosta, fica por aí, bebê.
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0: 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Sou eu, voltamos. Bora lá agitar, hein? Mais uma sequência chegando por aqui no Show da Tarde. Você de perto, de longe, em casa, no trabalho, viajando, bora lá, hein? Abrir mais esse bloco, trazendo o som do Humberto e Ronaldo, com a música Primeira Secada.
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0: tarde. Show da tarde. Bora lá, show da tarde na área. Melhor playlist musical do seu rádio. Melhor da música nacional e internacional. A gente vai curtindo no volume máximo. Todos os estilos passam por aqui. É uma salada musical, né? Você gosta? Eu também. Então fica por aí que depois do intervalo tem mais.
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1: 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Paulista FM, 16 horas e 53 minutos.
0: 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Muito bem, voltamos, bebê. Bora lá, chegando com mais um bloco no Show da Tarde. Bora saber quem tá com a gente. Vai pedir música, dar pitaco na nossa playlist, e aí sim.
15: Aqui é a Angélica e a música que eu queria ouvir é do Ed Sheeran. Beijo.
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sou eu! Meu Deus, que sequência foi essa? Sensacional! Pra fechar mais um programa, né? Eu tô indo, mas eu volto no próximo programa. Um beijo no seu coração, obrigado, saúde e paz, o resto a gente corre atrás. Saideira tá vindo aí!

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1: Paulista FM, 17 horas e 9 minutos.
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1: Muito bem, já estamos de volta, meu amigo, no ar com os clássicos sertanejos nesta segunda-feira, dia 28 de setembro. Ô, meu amigo, estamos chegando, hein? Coladinho aqui no rádio, 5 horas e 10 minutinhos. Esse é o hino aí, começando bem a semana, hein? Ei, Tião Carreiro e Pardinho. Ao Cascudo, cadê você, meu amigo?

0: Opa, começamos muito bem a nossa segunda-feira, né, meu amigo? 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Alô, nosso amigo Gil, também o nosso amigo Camilo. Tá lá na escuta, tá? Ei, coisa boa!
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1: E eu quero falar para você que está aí todos os dias acompanhando o nosso programa de segunda a sexta-feira, 5 da tarde. Estamos aqui com muita alegria, com muita emoção, né? 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

0: Não põe a mão no... a mão no meu chapéu, hein? É, quem tá falando aí é o Cascudo, né, rapaz? Falou, não coloca a mão no meu chapéu aí, ó. Energia e positividade, né? O nosso amigo Francisco também não gosta, né, Francisco? Falou, rapaz, rouba a minha energia. Olha, Francisco, temos que viver e não apenas existir. É, meu amigo, pior que não terminar uma viagem é nunca partir. Então, com certeza, tenha uma boa viagem, tenha aí um bom trabalho, né? Com certeza, levando a vida nos levando e Deus abençoando ricamente e abundantemente aí. Bar dos Amigos, no Centro e Torre de Pedra, sempre ligadinho com a gente aí, né? Nosso amigo Lourdes. Ô, grande Lourdes, rapaz, saudade de vocês aí, grande abraço. 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Gente, daqui a pouquinho tem muito mais aí. Quero aproveitar também e mandar um alô lá pra cidade de Sorocaba. Nossa amiga Marta Teixeira, Wilson Desidério na Praia Grande, sempre ligadinho no programa. Valeu, gente. Daqui a pouquinho tem mais aí.
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0: coisa boa, né, meu amigo? Olha, quem planta, meu amigo, vai colher, né? Colher sempre o bem aí. Olha, com certeza, se a roça não planta, a cidade não janta. E vamos aí nessa vibe. Hoje é segunda-feira, início da semana, e vem chuva por aí, meu amigo. A Defesa Civil informou que vem chuva. Chuva no telhado, vento no portão e muito amor no coração. Abraço aí pro seu Leí e Dona Geni também, curtindo em Torre de Pedra. O Denis e a Tia Meire, lá na Via Anchieta, descendo aí pra Baixada Santista, na supervisão do Supermercados Libardi, o nosso amigo Ney, ele tá lá sempre correndo atrás aí do trabalho, né, meu amigo? É isso aí, o trabalho que a gente tá sempre na luta e na labuta, como bom filho da pátria amada, né, meu amigo? É, não é o filho da Xuxa não, rapaz, se fosse filho da Xuxa ainda tava confortavelmente, né? Aí temos que trabalhar, vai levantar cedo, porque afinal de contas nós nascemos... Foi bonito. Nós nascemos, foi bonito e não rico, né? Então temos que trabalhar. Então ajudei. Não tem jeito, gente. Vamos juntos aí, trazendo o melhor da música sertaneja.
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0: Quem tá com a gente aí, ó, nosso amigo Vanderlei, rapaz. Ele tá pedindo aquela música aí. Eu falo, Marcão, toca aquela, Marcão. Boa semana pra todos aí. Obrigado, viu, Vandeleco. Vanderlei, rapaz, tá cantando e os males espantando também. Ele tá no lugar de Deus aí, sempre pertinho, né? Olhando, ele abriu a janela agora. Ei, Vanderlei, grande abraço aí, o Vandeco do Rancho Talismã.
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0: João Vitor e Samuel Cavalo Velho. Daqui a pouquinho tem ele aí com o programa, né? Tocando aqueles modão da melhor qualidade. E o Jetson, nosso querido amigo Jetson, só na assessoria, né, Jetson? Abraço. Vamos juntos, 5 horas com 46 minutos em Torre de Pedra. Rapaz do céu. Olha, grande abraço aí pro pessoal que tá na escuta da gente, sempre fazendo parte da nossa companhia, né? Abração. Vamos mandar aqui um alô especial lá pra cidade de Conchas. Aô, Conchas! O nosso amigo Tercão também, Torre de Pedra, ligadão com a gente. É o Tércio. Ele tá ligado aí, sempre fazendo parte da nossa companhia. Pessoal do bairro das Palmeiras, bairro dos Almeida, Estrala, a Estrada Carlino Francisco Antunes. Ele também que tá com a gente, sempre curtindo o nosso programa lá na Juvenal Juvencio, em Torre de Pedra, Uau, né? Abraçando o rádio aí, Uau, tá tudo bem por aí? Tá chovendo aí? Tá não, né, Uau? Ele falou assim, tem aquela velhinha da... O pessoal manda, né, pelo grupo, né? Tá chovendo aí? Aqui não tá chovendo não. Mas vai chover, rapaz. Segundo o Instituto de Meteorologia, viu, Uau? É, vai reservando aí a capa, o guarda-chuva, porque o negócio tá complicado. Dona Nilceia deu risada aí, né, Dona Nilceia? A Dona Clarice também tá lá com o radinho ligado. Dona Clarice, ô, Dona Clarice, saudade, hein? Logo, logo eu vou aí tomar um café com a senhora, viu? Eu adoro tomar um cafezinho com a Dona Clarice. Ô, Li, ele tá lá, rapaz. Sempre na escuta aí, o nosso amigo Li. Já eu volto, tem mais música na sequência. É a mamãe querida, tá lá sempre curtindo a gente aí, né? Dona Clarice, ela agora adotou o filhão. Ela fala, meu filhão aí, o Macão. Ei, Dona Clarice, tô com saudade, hein?
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6: E na estrada de hoje a gente fala de João Pessoa, na Paraíba. A capital paraibana tem uma orla gostosa para caminhar, piscinas naturais formadas no período de maré baixa e uma gastronomia maravilhosa que só nosso Nordeste é capaz de oferecer. E quem visita o lugar ainda pode aproveitar para conhecer outras praias da Paraíba, como Tambaba, ou aproveitar o São João, uma festa muito importante por lá. O melhor de tudo é que não é preciso desembolsar valores altos para conhecer o lugar.
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0: Bom demais, meu amigo. Hoje, segundona, início da semana, alegria. Olha, a esposa de Renner publica uma carta emocionante após morte de Rick. Pode viver essa saudade no seu tempo. A esteticista Teri Oberge, esposa do cantor Renner, usou as redes sociais nesta segunda-feira, dia 28, para publicar uma carta aberta e emocionante ao marido, dias após a morte do parceiro de palco e vida, Rick Solo, no acidente de helicóptero em Santa Catarina. Para a publicação, ela escolheu uma foto dos dois ao lado do filho Davi, de 5 anos, fruto do seu relacionamento, e explicou o motivo da escolha. Na íntegra, ela escreveu: "Meu amor, escolhi esta foto porque nela estamos nós três juntinhos. num dia feliz que agora aguarda ainda mais carinho. Sei que a partida do seu parceiro de palco e vida deixou uma dor imensa. Não vou pedir que você seja forte o tempo todo. Quero apenas que saiba que pode viver essa saudade no seu tempo. E que eu e o Davi estaremos aqui para segurar a sua mão. Eu acredito em você. E quando seu coração estiver pronto, quero estar ao seu lado para ouvir a sua voz cantar outra vez. Um dia de cada vez. Meu amor, nós te amamos. A mensagem foi publicada cerca de uma semana após a morte de Rick Solo, 1966-2026, aos 59 anos de idade. Num acidente ocorrido, né, no dia 21 de setembro, na semana passada, em Urubici, em Santa Catarina. Renner carregou o caixão do amigo no sepultamento em Sorocaba. E no mesmo dia, reapareceu nas redes agradecendo o apoio dos fãs. Show não pode parar. É isso aí, Renner. Forças, né? Que ele tenha muita força, porque não é nada fácil, né, meu amigo? Falar é simplesmente muito fácil, mas quem sente realmente é ele que está vivendo esse luto, né? E com certeza a gente pede que ele retome sua carreira, que volte a cantar, né? Como o Rick era um cara sensacional, de pés no chão, sempre fez parte aí das jornadas de entrevistas e rádio, e eu que tive também a oportunidade de estar com ele um dia, sei muito bem do que eu estou falando, né? Não é só propaganda enganosa, mas sim de um cara que realmente esteve, né, no nosso convívio, nos nossos momentos de entrevista, e sem sombra de dúvidas era uma pessoa formidável em todos os momentos, né? Até naquele momento que eu já contei aqui pra vocês aí que ele largou o jantar dele lá pra falar comigo. Era um privilégio, né, meu amigo? Com certeza. Fico muito feliz. E aquela palavra magiquinha que ele, quando eu agradeci ele, né? Eu agradeço o Rick pela sua participação. Ele que ainda respondeu, eu que agradeço. Vamos lá. Seguindo sem direção, mas logo, logo o Renner vai tomar essa direção pra continuar viva. História que não pode acabar.

Ei, canção, hein? Esse amor. Sem direção, vamos finalizando o programa de hoje, agradecendo a sua sintonia, seu carinho, desejando a todos aí paz e alegria, muito amor. Boa semana, gente. Terminando com essa aí, homenagem ao nosso querido Rick Eterno.

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16: É segunda-feira, meu povo.

Prepare o seu coração, porque hoje vai ter modão do vão, hein? Eba! Chegamos aqui no rancho pra fazer companhia pra vocês, hein? Alô, Prado Ferreira, Paraná, Canápolis, Minas Gerais, Xinguara, Pará, alô, Inaciolândia, Goiás também, São João, Paraná, pessoal do Jaraguá também, ô, Criciúma, alô, pessoal aí da primeira linha, como é que tá, bom? Fique no último, Laércio, sorte aí a primeira de hoje. É.

Léo Canhoto e Robertinho, em homenagem ao milionário José Rico, com participação dos Garganta de Ouro, e também Felipe Menon, quem não lembra deles, viralizaram na internet, né? E a gente conseguiu localizar essa moda aí, rapaz. Agora tá chegando o Guilherme Gustavo, sertanejo de coração, mais uma clássica com participação do milionário José Rico.

0: Rancho do Cavalo Velho para todo o Brasil durante a semana também, hein? 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E olha só, se você quiser seguir o Rancho do Cavalo Velho também nas redes sociais, cavalovelho.sertanejo no Instagram. cavalovelho.sertanejo no Instagram. Aí você vê tudo que a gente está fazendo durante a semana. Sejam todos bem-vindos aqui à melhor programação. 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
1: Paulista FM, 18 horas
7: e 16 minutos.
8: Vem cá.

Nome é pra dupla Jean-Carlo e Rangel. Olha quem está chegando, a banda paranaense Tennessee, pra todos os pescadores. Olha a pescaria aí, turma. Ei, pra você que tá na beira do rio aí. Conserve, conserva aí, rapaz, os costumes de pescador.

0: é o Jobs, cantor da Beer Bros. Nossa música também toca aqui, na programação da Rádio Paulista, 87.5 FM. Torre de Pedra, São Paulo. Valeu, turma!
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2: Paulista FM, 18 horas
4: e 31 minutos.
5: Essa vai lá pro pessoal de Rio Verde, Goiás.

0: Bom demais, hein? Olha aí, pessoal, já vamos emendar agora com o Jean Giovanni. Ô, Giovanni, é bom, Minas, alô, Bahia, ô, Goiás, é bom demais. Vamos chacoalhar, turma.
1: De uma cachaça boa.

0: Guilherme Santiago, a Casa Amarela, um abraço pessoal lá de Ibiraiaras, Rio Grande do Sul, viu? Ô, bom demais, hein? Ô, Dodone, quebra tudo aí, rapaz, você tá bom, aqui é bom demais, hein? Rancho do Cavalo Velho.
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1: Paulista FM, 18 horas e 46 minutos.
13: E aqui nós não para de trazer as clássicas, moda véia, aqui nós toca elas.

0: todo mundo. Obrigado, hein?
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1: Paulista FM, 19 horas
2: e 2 minutos.
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9: Oi, turma, chegamos por aqui com as 15 mais mais pra ficar com você, pra te fazer companhia. Tá tudo bem por aí? Estamos chegando. 15 grandes sucessos que a gente curte a partir de agora. Eu sou o Fabiano Farias e é muito bom ter você aí. Vem música, vem música. Quem abre nossa edição de hoje, de número 15, Zé Neto Cristiano, Quase Todo Dia. Hoje não, Israel e Rodolfo, Fred e Fabrício, Bala de Festim. Tá começando agora as 15 mais mais.
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1: As 15 mais pra você, Panda, Toca Telefone, Toca, teve também Borboleta, Murilo Ruffi e Matheus e Cauã com a Simone Mendes, Meu Silêncio. Fechando a primeira parte por aqui, João Bosco e Vinícius, Gustavo Lima, 25 horas. Depois dessa tem intervalo.
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1: Deus! 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
7: As 15 mais, mais com você e pra você sempre por aqui. De número 7, Trai a Véia Romântica. Maiara e Maraíza, Sorte de Alguém. Tem Último Romântico, Sammy Rico. Vai seguindo as 15 mais, mais.
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2: Presta atenção nessa história.
3: Amor, tô indo no banheiro. Olha meu celular aqui.
2: Foi o que ela falou pra mim quando ela levantou da mesa.
3: Amiga, vamos lá comigo. Deixar os dois bebendo aí.
2: Eita, trem que sou.
3: O assunto ficou lindo. Imagina nós solteiros. 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
2: As 15 mais mais pra você curtir, pra você ouvir. Diego Vitor Hugo com a Maiara Maraíza. Acabou o assunto. Circo, Simone Mendes com Paula Fernandes e ainda Israel e Rodolfo em engajamento. Fechando por aqui, Zeneto Cristiano, queda de moto. Tô indo. Amanhã a gente se encontra. Até lá. Um grande abraço. Até amanhã.
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5: E na estrada de hoje a gente fala de Boipeba, um verdadeiro paraíso, ainda pouco conhecido na Bahia. Assim é Boipeba, a encantadora vizinha do Morro de São Paulo, ao sul de Salvador. Ideal para curtir belos dias de sol e maravilhosas praias quase desertas, esse pedacinho do litoral baiano é imperdível para quem precisa relaxar. Boipeba ainda está sendo descoberta pelos turistas que visitam praias maravilhosas como Tacimirim, Moreré, Painema e Ponta dos Castelanhos. Um destino para aproveitar sem pressa, Boipeba cada vez mais ganha destaque entre os viajantes que buscam sossego, praias desertas e um lugar perfeito para relaxar. Se é o que você procura, o paraíso cercado de tranquilidade, com coqueiros, mar calmo e algumas das melhores piscinas naturais do Nordeste, Boipeba é o seu lugar na Bahia.
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13: Boa, boa, boa noite, turma. Com a graça do nosso Pai Celestial, começa tudo outra vez. É segundona. Prazer enorme. Eu sou o Rodrigo Santos. Excelente semana pra você. No ar, mais uma edição do Nossa Noite. Com muita música bacana na rádio que você ama. Pra começar, tem Guilherme Benuto, tem o Panda, eu duvido.
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0: feliz. Tá no Nossa Noite.
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0: Rapaz, tem ver assim, hein?
1: Esqueça tudo, bebê.
0: Essa doidinha sensual. Vamos na película de vida.
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0: Gilmar.
1: Leandro e Romário, também Ícaro e Gilmar, corações egoístas, no Nossa Noite desta segundona. Arroba locutor Rodrigo Santos com dois S's no final. Este é o Instagram para você seguir e mandar a sua mensagem lá no direct, já que eu volto trazendo as primeiras participações.
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0: especial para todos vocês, hein? Valeu! Um beijo!
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2: Estamos de volta, tem Kleber e Cauã, Mil Adjetivos.
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0: menos é mais, Henrique Castro, não tem jeito.
1: Henrique Castro, nem pagando, menos é mais, no Nossa Noite desta segundona. Chegando mais participações, Alexandre Faria. Aquele abraço pra você, o Emanuel Carneiro também curtindo a Nossa Noite, a Úrsula, toda a família. Obrigado pelo carinho.
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